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0: 下り明治
1: やるまる
0: さまぬなし
1: チャンス、gente! Obrigado!
2: 9h31.

0: moleque!
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2: Quem gostou faz barulho aí, bebezada.
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4: 9:36.

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1: 9h41.
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4: Eu sei que eu não devia ter ligado.

0: Foi top.
1: Obrigado, meninas.
2: Foi top. 10 e 2.
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0: ficou difícil.
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2: 10:05.

0: 10 e 9.
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0: 10 e 13.
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3: Essa moda é apaixonada demais. Eu não queria viver uma história dessa não, viu?
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0: Maravilha!
1: 10h22.
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3: Que é isso, Gilmar?
4: Uma honra estar com você aqui, viu?

0: Lindo!
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2: Dez e vinte e seis.
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2: Clube. 10 horas e 30 minutos.

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0: É sobre não desistir. Guilherme SP!
1: Thiago André Barbosa,
2: 10:33.
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0: Tô Produções, meu nome é Soares Produções. Ó o balançado.
1: 10h42.
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3: Ó o suíte do Piluxo, hein, gente?

0: Boa noite, Mara Rosa, boa noite, Mara Rosa, boa noite todo mundo aí que tá aqui com a gente. Meus amigos, minha família, toda a galera que acompanha a gente.
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2: 10h44.
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0: 10h48.
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0: salva de palmas para o nosso estampado.
1: 10h52.
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1: Boa noite.
2: 11 e 1.

0: 11:17.
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2: Atendendo aos pedidos do guardanapo aqui, hein?

0: Coisa boa. Tá doido?
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2: 11:21.
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0: gato!
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2: 11:31.

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1: 11:33.
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0: 11:39.
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3: Joga a mãozinha pra cima aí pra gente. Vamos lá, vamos animar.

0: 7. 11:42.
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3: Essa história é complicada. Parece que aconteceu com o parceiro meu aí, ó.

0: É, pra vida inteira.
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2: Clube. 11:49.
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0: 7h31.
1: Eu quero que vocês recebam com muito carinho. Chega pra cá, Jorge Mateus!
2: Alô, Jefferson! Fala, galera!

0: meia-noite e 51.
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1: E aí, Belucci? Vamos começar?
2: Vamos nessa, Marcão.
3: Um, três...

0: sossegado e já cheguei.
1: Aonde você tá, moleque?
0: Relaxa, mãe, tá tudo sossegado. Pera aí, olha quem chegou aí. Xiii! Bruninho e Davi, essa turma a gente conhece bem. Quer ver?

0: 2:21. 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

Muito obrigado, gente.

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1: 2:44.

0: 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Lá vai um recortado, mas bem recortado. Um pato caboclinho. E você tá firme?
1: Tô com uma vontade louca de cantar esse recortado, compadre Serrinho.
0: Compadre Velhinho, chora na chorosa.

0: e joga logo.
1: 5 horas.
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Então, turma, estamos chegando. Estamos chegando a partir de agora. Bom dia para vocês. Obrigado pelo carinho da audiência. Bom dia a toda a turma das fazendas, chácara. Bora, bora, né, turma?

É, estamos chegando, vamos trazendo muito modão sertanejo, estamos por aqui, vamos trazendo moda, bom dia para você das fazendas, chácara, bom dia, padeiro.

0: Então, vamos trazendo os modão sertanejo pra você que faz companhia pra nós nessa manhã boa, manhã de segunda-feira, dia 20/7/2026. Bora, bora, né, turma? Vamos começar a nossa manhã pra você das fazendas, chácara. Obrigado aí pelo carinho da audiência. Obrigado a vocês aí que faz companhia pra nós também no aplicativo e no site Rádio Clube. Bora, bora começar por aqui. Águas de São Francisco é a primeira, Passe João de Barra é a segunda e Passe Livre é a terceira. Então, bora, bora. Bora, bora, turma. 5:08, nós começa tudo por aqui.
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5 e 11.

0: 5 e 14.
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queremos agradecer esse grande talento da música sertaneja que aceitou o convite para cantar com a gente. Obrigado, Barreirito, o cantor das andorinhas. E vamos nós,

0: Então, turma, 5 horas e 21 agora. Bom dia para vocês das fazendas, chácara. Bom dia para toda a turma ligada. Obrigado pelo carinho da audiência, turma. Olha, eu vou trazer a mulher chorona. Quero deixar um bom dia para vocês, meus amigos guarda, padeiros, né? O seu. Quero deixar um bom dia também para toda a turma lá do Jardim das Acácias. Geraldo Mendes já tá de pé, já tá acordado, né, seu Geraldo? Obrigado aí pelo carinho da audiência. Eu vou trazer a mulher chorona, em seguida eu vou trazer moreninha linda, ou moda de qualidade. É, ainda tem um amor distante também, quero deixar um bom dia aos guardas noturnos, aos padeiros, essa turma que faz companhia pra nós da madrugada, bom dia pra vocês, obrigado, viu? Bora junto, vamos até às 8, trazer muito modão sertanejo, o telefone já está liberado aí, turma, fica à vontade aí. 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
0: Então, bora de moda, 5 horas e 22, tem modão, tá na clube, tá bom demais.
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0: que mexe.
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5: Então, turma, 5:37, bom dia para toda a turma de Palmeiras de Goiás. Obrigado aí pelo carinho da audiência, obrigado a você que tá indo pro trabalho, né? Tem gente que vai pegar no batente, o Benjamin vai pegar na buleia. E ainda tem a turma também aí dos curral, a turma que tá puxando creme na chácara. Bom dia também aos padeiros, essa turma toda aí. Obrigado a vocês de Palmeiras, né? Olha, eu vou trazer o carro e a faculdade, moda boa, de qualidade. Essa daí, quem pediu? Aliás, vou deixar essa daí pra meu amigo Jim Sabarada, Calândia. Bom dia, já tá agarrado no batente, né, Jim? E ele, toda a turma lá na panificadora, obrigado. E tem também o pessoal aí, né? Essa turma aí, meus amigos padeiros, vou aproveitar e deixar pra eles também, né? O carro e a faculdade de Sabará, 5:37, bom dia.

0: Ainda tem gente lá do outro lado, deixa eu ver quem tá de lá. Parece que é o Dairão, deixa eu ver. Dairão, bom dia.
1: Bom dia, irmão.
0: Ô, tá, irmão, tudo bom, tudo dia. Tudo tranquilo, rapaz? Tudo tranquilo.
1: Que moda pra nós aí?
0: Agora.
1: Eu tô do Dalvão, Utopia.
0: Essa é boa.
1: Tá bom demais. Vamos lá, bora. Manhã fria, danada.
0: Rapaz, rapaz, o que que é isso? Tá geladeira pura. É, a coisa tá fria por causa aí, não, 16 graus, hein? Ih, vou te falar, vai dar uma esquentadinha, vai dar uma esquentadinha lá pras 8 horas, bora, bora. Então, né, gente, 16 graus, tá frio com força, o Dairão tá sentindo, tá lá no curral, né, Dairão? Puxando creme, tem que esquentar na marra. Utopia, moda boa do Duque Dalvan, pra ele e pra toda a turma lá. O Lucas tá por aí, vamos trazer modão pra ele, bora, bora. Então, telefone mudo, tem mais moda também, vou deixar pra essa turma aí, meus amigos guarda aí que tá ligado aí. Essa turma trabalha a noite inteira, né, gente? E turma puxada, bora, bora, turma, vamos trazer moda? É, vamos lá, que a segundona é puxada, né?
2: Segunda-feira, fica tranquilo.
0: Aí, ó.
2: Sexta-feira vai chegar.
3: É, meu povo, segunda.
0: Aí, segunda um pouquinho, marvada, né, turma?
3: Essa segunda é marvada.
4: Acertou.
3: Não podia pular direto pra sexta.
0: Não, tá doido?
3: De sexta a sexta?
5: Você é doido?
3: Não, não.
0: Não, ninguém aguenta não, moço. Vamos trazer moda, bora, bora. Cinco horas e 39, tem modão de Insabará.
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0: 5h43.
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2: Então, turma, 5:51, vamos trazendo mais moda. Bom dia pra você das fazendas, chácara. Bom dia pra essa turma aí, sintonizado, né? Tá na clube, tá bom demais. É, a turma nos caminhões aí, nos ônibus, né? Bom dia também pros motoristas de ônibus. A turma que faz o transporte cedo, né? É, o Benjamin tá agarrado no batente, já vai pegar a buleia já, né? Então nós vai trazendo um bom dia pra toda a turma aí, né? Essa classe do volante, a classe do volante, os estradeiros que carregam o Brasil nas costas. É, dando sequência por aqui, diz que 9, essa moda é boa demais, vou deixar ela pra essa turma aí dos caminhões. Obrigado a vocês aí, viu? Um grande abraço, viu? Ainda tem um Sérgio Reis, Minas Gerais, é o nome da moda. Evandro do Frete, bom dia pra vocês aí, viu? É, Luiz Cláudio também, Major Sinfrônio, obrigado pelo carinho da audiência, um bom dia. É a Dona Maria Pereira também, escutando nós, né? Vamos deixar um bom dia pra ela lá no Bariloche. Cândido Cruz, Gerondina, a turma tá lá no setor universitário, Betinho Flamenguista, Tiagão Aboiador, essa turma grande lá no setor universitário, bom dia pra vocês aí, né? Hora de moda, 5:52, daqui a pouquinho nós vai trazer a oração do dia, tem modão, né gente? Segundona puxada, bom dia.

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2: Então, turma, 6 horas em ponto, mensagem do dia, momento de oração e momento de reflexão. Vamos falar com Deus, eu tô de volta já já. Bom dia.
0: 6 horas.

0: Olá, amados e amadas do meu coração. Olá, pessoal. Estamos chegando por aqui para mais uma semana linda, mais uma mensagem do dia edificante para deixar o seu dia ainda melhor, ainda mais especial. Eu sei que você, assim como eu e a grande maioria, adora comemorar um dia especial. Aniversário de alguém especial, dias comemorativos, Natal, final de ano. Quase todo mundo espera por um grande momento. O dia da conquista, o dia da promoção, o dia da vitória. O dia em que tudo finalmente dará certo. O feriado perfeito. Mas a verdade é que a vida não é feita desses dias. Ela é construída nos dias comuns. É naquele dia em que ninguém aplaude o seu esforço. É quando você acorda sem muita vontade, sem muita motivação, mas faz o que precisa ser feito. É quando escolhe ter calma em vez de responder com raiva. É quando decide aprender mais um pouco, ajudar alguém ou simplesmente fazer o seu trabalho com dedicação. Esses dias quase nunca viram notícia. Mas são eles que moldam o nosso caráter. As grandes conquistas são apenas de repente. Elas são apenas a parte visível de centenas de dias simples, silenciosos e muitas vezes difíceis. Por isso não despreze a rotina. Ela pode parecer igual para todos, mas é nela que os sonhos ganham forma. Não espere viver apenas os grandes momentos. Faça dos dias comuns o motivo para crescer, aprender e evoluir. Porque no fim da caminhada você vai descobrir que não foram os poucos dias extraordinários que mudaram a sua história. Foram os muitos dias comuns em que você decidiu fazer o melhor. Linda semana para você. Obrigado pela companhia e até amanhã com mais uma.
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a oração ao nosso Pai. Quando vocês orarem, não sejam como os fingidos. Eles gostam de orar de pé nas casas de oração e nas esquinas das ruas para serem vistos por todos. Lembrem-se, eles também já receberam toda a recompensa. Porém, quando você orar, vá para o seu quarto, feche a porta e fique a sós. E o Pai, que em segredo vê tudo o que você faz, vai dar a sua recompensa. Nas suas orações, não fique repetindo palavras que já disse, como fazem os pagãos. Eles pensam que Deus vai ouvi-los porque fazem longas orações. Não seja como eles, pois o Pai já sabe o que você precisa antes de pedir. Portanto, ore assim: Pai nosso que estás no céu, santo é o teu nome. Que o teu reino venha sobre nós. E a tua vontade seja feita aqui na terra, assim como é feita no céu. Dá-nos hoje o alimento de que precisamos. Perdoa as nossas ofensas, como também nós perdoamos os que nos ofenderam. E não nos deixes cair em tentação. Livra-nos do mal. Amém. Se você perdoar as ofensas dos outros, o Pai que está no céu também vai lhe perdoar. Mas, se você não perdoar os outros, o Pai também não vai lhe perdoar.

pobre filho ingrato, usei de tantos maltratos, todos conhecem a história. 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Sem rumo, o coitadinho pegou um longo caminho, para bem longe se foi, sem nada para a viagem, a sua simples bagagem, metade de um couro de boi. Passado alguns momentos, um terrível arrependimento apoderou-se de mim, quase beirando a loucura, saí à sua procura, por este mundo sem fim. Andei léguas, noite e dia, em todo lugar que eu ia, sem nenhuma informação. O povo tão orgulhoso, ainda mais para um idoso, quase ninguém dá atenção. Depois de andar bastante, uma força interessante, que não sei como explicar, por todo lugar que eu ia, essa força me trazia para um certo lugar. Naquele lugar deserto, sem vizinhos ali por perto, numa tapera em ruínas, foi onde ele residiu, onde o coitado cumpriu o resto da triste sina. Eu fiquei desesperado, quase morro alucinado, de tanta surpresa que foi. Avistei com muito espanto, enrolado ali num canto, o velho couro de boi. O paletó ensanguentado, encontrei engarranchado, em meio àquela ramagem. Percebi que o coitado, na certa, foi devorado por algum bicho selvagem. Para confirmar a verdade, achei sua identidade, caída ali no relento. Seu retrato parece que me olhava e com certeza me acusava daquele acontecimento. Voltei para casa chorando, aquele couro levando também a fotografia do querido papaizinho que por um gesto mesquinho desprezei um certo dia. Eu não sei se foi castigo, o que aconteceu comigo, o meu lar desmoronou, foi grande a desarmonia, perdi as economias e a esposa me abandonou. Não sei como aconteceu isso, não valeu o sacrifício, em mim sua tristeza ficou. Meu filho, da mãe nunca perguntou, mas a todo momento pergunta pelo vovô. Com dor no coração, eu não tenho condição de contar-lhe a verdade. É cruel a situação e eu não mereço perdão por tamanha crueldade. Hoje aprendi que devemos amar a pessoa idosa, mesmo que a sua prosa não tenha nenhuma atração. Coisas que mais o aborrecem, acabrunham e entristecem, é o descaso e a solidão. Não maltrate os velhinhos, tão sedentos de carinhos, principalmente os pais, para que o arrependimento chegue em certo momento, muitas vezes tarde demais. O idoso é gente vivida, as coisas boas da vida, o tempo leva e não traz. Eu perdi este tesouro, e as duas metades do couro não emendam nunca.

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9: Então, turma, agora 6 horas e 16, bom dia pra turma da estrada, os estradeiros. Quero deixar um bom dia pra toda a turma, obrigado, viu? Essa turma do volante, bom dia ao Carlão, né? Tá indo em Goiânia, Deus abençoe, boa viagem aí pra vocês, viu, gente? Canarinho prisioneiro, né? Moda boa de qualidade, vou deixar também pra essa turma aí dos curral aí, o Dairão tá agarrado no batente, né? A turma tá agarrada, obrigado a vocês aí, viu? É, seu Geraldo Mendes também já tá acordado, já fez o café, eu vou trazer a pinga na veia pra ele, é moda boa de qualidade, né, gente? Bora, bora! Quero deixar um bom dia também ao cowboy Marley, na Fazenda Córrego Fundo. Vou trazer o Tião Carreira e Pardinho, violeiro, o violeiro solteiro, é o nome da moda, velho, essa daí. Essa turma esparramada de rádio ligado, obrigado a vocês. Manhã boa de segunda, segunda fria, vixe Maria. Mas bom demais, né? Que a gente não pegou o trem dela junto com nós, né? Aí deu a Espanha, né, gente? Eu, pra mim, qualquer um dos dois que ganhasse tava bom, porque eu sou Copa do Mundo quando é época de Brasil. Saiu o Brasil, acabou a Copa, né? Aí bom, a Espanha deu uma cocada nisso, mandou eles passear com Nércio e tudo, né? Pra trazer moda. Gente, obrigado a vocês aí. Tem modão então. Agora, Canarinho Prisioneiro, 6 horas e 18. Tá na clube, tá bom demais.

0: 6h24.
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0: Então, turma, 6:27, moda boa do Tião Carreiro, né? Tá chegando Chico Rei Paraná, saudade de nós, vou deixar pra essa turma que já tá de pé aí, né, gente? Tem a turma que anda cedo, tem uma turma que acorda um pouquinho mais tarde, né? Tem a turma que pega no batente bem cedo, então vou trazer esse modão aí. Já já eu tô de volta, 6:28, tem moda, tá na Clube, tá bom demais.
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9: Então, tô de volta aí na turma, 6:44. Quero deixar um bom dia pra toda a turma lá, a turma que tá ligado com nós. Obrigado a vocês aí pelo carinho da audiência, né? É, meu amigo Soca e toda a turma aí também, aí na... O pessoal da... A turma da torneadora, obrigado a vocês aí pelo carinho da audiência aí na rotatória, um grande abraço, viu, turma? Bora, vamos trazer modão pra essa turma aí, ó. Eu vou trazer 4 tipos de mulher, essa moda eu vou deixar pra meu amigo Edson do Alface. Bom dia, viu, Edson do Alface? Obrigado aí pelo carinho da audiência. Bom dia, meu amigo Divino Dantas. É, ele falou, traz um modão pra nós, bom dia, manda um modão aí pra nós estamos te ouvindo aqui em Palmeiras de Goiás, e manda pra toda a turma que tá na escuta da rádio, é meu amigo Edson do Alface, né? Ele tá lá do outro lado do rádio, ele está ouvindo nós e pediu, tá deixando um modão pra toda a turma que tá ligada. Obrigado a vocês aí pelo carinho, Maria Pires. 4 tipos de mulher é moda boa, Edson do Alface. Obrigado, viu? Vamos trazendo mais moda. Tem gente de lá? Deixa eu ver quem tá de lá. Parece que é o Divan. Bom dia, Divan Flamenguista.
10: Bom dia, Divinão. Bom dia.
9: E aí, como é que tá aí?
10: Manda uma moda aí pra nós.
9: Vamos trazer agora.
10: Menino da aldeia.
9: Essa é boa, velho. De qualidade.
10: Aí, trabalhador, né? Turma aí da garagem, o Vinho, o Luiz, a turma toda lá.
9: Vamos deixar modão então,
10: Martins,
9: né?
10: Sim, todo mundo aí pra nós.
9: Beleza.
10: Obrigado.
9: Tá na clube, tá bom demais. É, meu amigo Divão, flamenguista, já tá lá tomando o suco da confusão, né? O café amarelo, bora, turma. Convida o Soca aí, que ele passa aí e toma uma também, já. Bora trazer moda. Então, menino da aldeia, a moda que vem em seguida. Obrigado, Edivan, obrigado a toda a turma do Arnaldão Aboiador. É, ainda tem modão, viu? Ainda tem mais um aqui, tô indo embora, mas não vou agora não, daqui a pouco, às 8, né, gente? Vou trazer mais moda. Vamos, Divino Padeiro, bom dia pra vocês, era a panificadora da Silvana. Vamos de modão, 6:47, tem moda, tá na clube, tá bom demais.
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0: 16h50.
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2: Tá aí de vão, flamenguista. Tá na clube, tá bom demais. Bom dia, Arnaldão. Daqui a pouco vou atender o Arnaldão Boiador.

0: 6h55.
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0: Então, tô de volta, 6:59. Eu vou trazer um modão aqui de linda, linda, e já vou trazer as notícias com o Libório às 7 horas, mas é pai e bola, é rapidinho. Vou atender o Márcio Amélio, vou atender também o Arnaldão Boiador. Bora, bora, turma, tá na clube, tá bom demais.
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1: Ser empreendedor é um dos principais sonhos do brasileiro, mas um grave acidente em rodovia com um morto e 3 feridos. Porteiras trancadas dificultam o trabalho de técnicos da manutenção da rede elétrica. Eu sou Libório Santos, hoje é dia 20 de julho, segunda-feira, e esses são os nossos destaques. Essa segunda-feira, feriado estadual com a transferência da capital do estado para a cidade de Goiás, que está comemorando 300 anos. Na realidade, a data de aniversário é dia 25 de julho, mas foi antecipada quando a cidade volta a ser o centro político do estado. Um médico veterinário morreu depois de sofrer um acidente com um cavalo durante uma vaquejada em Niquelândia, região norte de Goiás. Jorge Carvalho Santiago, 33 anos, morreu enquanto ajudava a recuperar animais que tinham fugido do evento no Parque de Exposições Agropecuária. Olha, ter o próprio negócio deixou de ser apenas uma alternativa, né, de renda para se consolidar como um projeto de vida no Brasil. E uma pesquisa feita no mundo todo, divulgada recentemente, constatou que aqui no Brasil ser um empreendedor é o segundo sonho do brasileiro. O primeiro deles é ter a casa própria. No Brasil, a pesquisa é realizada há 26 anos e a partir de 2022 passou a ser conduzida pela Associação Nacional de Estudos do Empreendedorismo e Gestão de Pequenas Empresas, em colaboração com o SEBRAE. Poliana Marques, analista do SEBRAE Goiás, analisa os resultados dessa pesquisa.
2: O último relatório mostra que o Brasil tem 44 milhões de brasileiros empreendedores, ou seja, aqueles que já têm um negócio ou estão envolvidos na criação de um novo negócio. Em relação ao potencial empreendedor, o Brasil ele ocupa o segundo lugar no mundo em relação à quantidade de pessoas que ainda não empreendem, mas querem empreender em até 3 anos. São 43 milhões de pessoas que estão nessa situação. O Brasil fica atrás apenas da Índia nesse quesito de potenciais empreendedores. E a maior motivação para começar um novo negócio é fazer a diferença no mundo. Então, os empreendedores, eles revelam, né, esse desejo de criar um negócio, montar algo que possa promover a diferença no lugar onde estão, na família, na renda, na região e no mundo. Ou seja, estão movidos por propósito.
1: Nessa terça-feira, começa a caminhada ecológica do Rio Araguaia com saída de Trindade. 25 homens e 5 mulheres integram o grupo. A chegada do Anã está prevista para o próximo sábado. Serão percorridos 309 quilômetros em 5 dias. Um homem de 31 anos morreu. Outros 3 ficaram feridos num grave acidente entre um carro de passeio com carretinha e uma picape na J453, zona rural de Iaciara, Nordeste, Goiano. A colisão ocorreu após um dos veículos parar no acostamento ao apresentar problemas mecânicos. Os Estados Unidos começam a cobrar a partir da próxima quarta-feira uma tarifa adicional de 25% sobre parte dos produtos brasileiros exportados ao país. Em Goiás, a medida atinge principalmente o setor sucroenergético e parte da indústria, mas deixa de fora os principais produtos da pauta exportadora estadual para o mercado norte-americano, como a carne bovina. Em Goiás, os Estados Unidos representam um mercado relevante, mas não lideram entre os destinos das exportações. Uma informação importante principalmente para quem mora ou tem propriedade rural. Durante o ano todo, a Equatorial Goiás realiza trabalho de prevenção nas redes elétricas e ações também emergenciais, e muitas das vezes esse trabalho é dificultado porque o acesso à propriedade é bloqueado com as porteiras sendo trancadas. Frederico Guimarães, gerente de manutenção e automação da Equatorial Goiás, fala sobre o assunto.
3: Para que a gente consiga realizar isso com agilidade, principalmente nas zonas rurais, é fundamental que as nossas equipes consigam acessar os locais e as propriedades onde a rede elétrica está instalada. Os principais desafios que temos enfrentados atualmente são os impedimentos de acesso ou porteiras trancadas, onde nossas equipes não conseguem fazer o atendimento com a velocidade necessária. Somente no ano passado, cerca de 20% dos nossos atendimentos foram improdutivos, justamente por uma questão de impedimento de acesso. E no primeiro trimestre de 2026, essa situação não evoluiu. Muitas vezes, as equipes encontram porteiras com cadeado, propriedades sem moradores ou condomínio com acesso restrito. E as nossas orientações são, sempre que possível, facilitar o acesso das equipes às suas propriedades. Além disso, se o móvel permanecer fechado, realizar a autoleitura através do nosso aplicativo, as agências de atendimento ou agência virtual. Mantenha os seus dados cadastrais atualizados e opte pelo recebimento da fatura por e-mail.
1: Eram essas as informações de hoje de Goiânia, informou Libório Santos.
0: 7:05.
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6: Então, 7:12, meu amigo Márcio Amélio picou a mula, já tá lá em Palmeiras de Goiás, tá escutando a clube. Obrigado, Marcinho, um grande abraço, bom trabalho, viu? Nós tá por cá. Tá fazendo um café lá, velho. É, eu vou trazer a moto do Arnaldão, né? Deixa eu ver aqui. É, tem gente de lá. É o Arnaldão. Bom dia, Arnaldo.
7: Bom dia, Divinal.
6: Bom dia. Como é que tá aí?
7: Hoje amanheceu bem frio.
6: Rapaz, né,
7: não
6: é de
7: tá
6: ver?
7: Tá passando tempo, tá esfriando mais, né?
6: Tem que arrumar o cobertor de orelha.
7: Como é que foi ontem lá?
6: Foi bom, mano.
7: Lá, beleza? Lá,
6: nossa, só o ouro aí, só o ouro. Lá na chácara do Silvestre.
7: Mais, né? Eu sabia que a gente tem,
6: é. Botava, não, né? Eu fiquei lá um tempão, almocei lá e depois vim embora.
7: Tá bom demais, parceiro. É isso aí. Depois se dá tempo aí, manda.
6: Dá tempo,
7: manda minha aí. Linda Macastilho, vou infar meu coração.
6: Vou mandar agora, Arnaldão.
7: Falou, Divinal, para quem gostar da música também.
6: Tá na clube,
7: tá bom demais.
6: E Arnaldão, a boiadora. Meu amigo Arnaldo, né, gente? Então, Arnaldo, fui sim, lá na chácara do Silvestre Aboiador, né? Ele fez lá um rango pra nós almoçou e ficamos um pouco lá, conversamos, trocamos as ideias. Aí depois piquei a mula, pá, que tinha uma rede lá em casa me esperando, né? Fui deitar nela um pouquinho. É, bom demais. É, Arnaldo, não deu pra passar lá, mas nós volta lá depois. Um abraço pra você, viu? Grande abraço aí. A turma tá toda aí, tá o Martim, tá o Divan. O Divan tem que bater o ponto todo dia, mas o Martim, né? Então eu vou trazer o modão, Lindão Mar Cartilho, eu vou rifar meu coração. A turma da torneadora tá ligada também, um bom dia pra eles, né? Daqui a pouco também eles batem o ponto aí, bora! É, e o Márcio Amélio tá lá em Palmeiras de Goiás, tá fazendo um café, mandou até a foto aqui. A água tá fervendo, Marcinho. Bora, meu filho. Passarinho que não deva ninguém tá no mundo. Vamos pegar no batente. Eu vou trazer pra ele o avião das nove. Ele gosta da moda, tá ligado? Bom dia pra ele, bom trabalho. Ainda tem a linda, linda. É modão de qualidade. Vou deixar essa daí pra toda a turma da garagem também ouvindo nós. Vamos Margaça. Lá tem a turma grande. Luizão de Pirona já chegou? É, o Luizão agora... Luizão agora vai morar mais perto da garagem ainda, hein, velho? Vai morar quase colado com a garagem. Aí tem que fazer o café cedo, né, Luizão? Então, Margaça, a turma toda aí, os mecânicos, Salles, um grande, grande amigo da gente. Obrigado a vocês, Silvestre, Boiador. Arante, né? Essa turma da garagem é uma turma boa demais. Gente, então o modão é pra vocês, viu? Vai pra essa turma que tá ligada aí. Linda, linda, é moda boa de qualidade.
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6: Arnaldo Boiador, 7:15, aumenta o volume. Lindomar Castilho canta.
9: Oi, bom dia!
10: Agora você endoidou de vez, né, mãe? Vê se passa.

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2: Então, tô de volta aí, ó. Chico Rei, Paraná, não são palavras lindas. É moda boa essa daí. O Ado Benjamin já chegou, vai beber aquele café agora, né? Tô obrigado, viu, Ado, pela organização lá no estúdio, viu, meu irmão? É, deu uma passada lá, né? E deu uma alinhada pra nós, obrigado, viu? Agora já vai beber o café dele, que daqui a pouquinho ele tá de volta. Então, daqui a pouco eu vou atender Cândido Cruz, Rami César, é porque a gente não tava visualizando nada lá, né, gente? Agora que organizou a manobra lá. Bora então, Chico Rei Paraná vai cantar aí, ó.
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2: 7:26, bom dia, bora turma.

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0: Tô de volta, né, turma? Bom dia pra vocês, obrigado pelo carinho da audiência. Vamos deixando um bom dia, gente, lembrando, promoção de férias no Centro Automotivo Luiz Carlos, da cidade de Palmeiras, Goiás, pneu aro 13 e aro 14 a partir de R$299 nesse mês de julho, aproveita, turma. 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Bora, turma, trazendo mais moda. Tem gente lá? Tem, deixa eu ver quem tá de lá. Calma aí, velho, o velho é problema, viu? Deixa eu ver, bom dia.
1: Olá, Lindão.
0: Bom dia.
1: Eu
0: como é que tá
1: bom
0: aí?
1: Bom dia.
0: Tá gelado aí ou nada?
1: Não, mas
0: tudo aqui,
1: tá. Com ainda mais castigo, de carona com a saudade.
0: Dedicar
1: pra minha querida Madeirondina, pra todos que estiver ouvindo a clube, tá?
0: Tá na clube, tá bom
1: tá
0: demais.
1: Na clube, tá bom demais.
0: Vamos trazer moda então, né, Cândido Cruz?
1: Vai todos os ouvintes do programa.
0: Beleza, vou trazer modão.
1: Tenha um bom dia pra vocês.
0: Beleza.
1: Bom começo de semana.
0: É nóis, né, Cândido Cruz? Bora, trazer moda. Cândido Cruz está lá do outro lado, 7h42, Lindomar Castilho de carona com a saudade, aí é moda, viu? Quero deixar um bom dia meu amigo Ramiro César, torceu pra Espanha, né, Ramiro César? Eu também tava torcendo assim, meio quieto, que pra mim Brasil saiu, acabou Copa, né? Mas teve bom a Argentina pegar a estrada junto com aquela turma que foi junto com nós, né? Vitão e Chororó, fogão de lenha, Ramisés é o homem do esporte, ele Lázaro Pereira, ao meio-dia tá aí pra vocês, né, gente? Ao meio-dia tem muito falatório hoje, hoje vai ser aquele dia, né, Lázaro Pereira? Então, a turma tá lá meio-dia, Ramisés vai curtir o fogão de lenha, com Chitão e Chororó, vou deixar aí também pra o Elton, né? Dona Eva tá lá do outro lado também. Vou trazer o Eduardo Costa, o avião das 9. Essa é pro Márcio Amélio, né? Lá em Palmeiras de Goiás. O café dele já tá pronto, hein, velho? Ê, Marcinho, vamos de moda? Tá aí, ó. Lindomar Castilho de carona com a saudade.
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7:47. 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

só modão. É, vamos deixar um bom dia para meu amigo Divino Gomes. Bom dia também para Cristina lá de Umas. Tá na clube, tá bom demais.

0: 7:51.
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0: 7h54.
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0: Então, né, turma, só dou carona pra quem deu pra mim. Tô indo embora, gente, tô picando a mula.

0: Então, bora, bora, pegar a estrada, picar a mula. Tá na hora, né, turma? 7:56. Essa manobra aí, só quem... Só... Como é que é o nome da moda, velho? Esse velho, fala. Só dou carona pra quem dá pra mim. O velho falou que é... O velho é terrível. Bom dia pra vocês, obrigado, viu? Tô indo embora. Uma boa segunda-feira e começo de semana frio, né, gente? Gelado. Mas foi bom o nosso começo de semana, né? Que nós já veio com a notícia que a Argentina picou a mula. Pegou a estrada, né? Espanha foi campeã merecida, né? Jogou bonito, jogou muito, né, gente? A Argentina também jogou bem, né, gente? Temos que falar a verdade, né? Brasil é que foi fraquíssimo, né? Foi uma equipe comum, né? Igual todas as outras que foram embora mais cedo, né, gente? Felizmente, o nosso futebol brasileiro, vou dar uma biscoitadinha aqui, é o que eu penso como torcedor, né, gente? Muito fraco, né? Nós já chegou em Copa do Mundo com 4 jogadores jogando no exterior e jogadores que chegam pra poder já entrar jogando e balançar a rede, né, gente? Todas as Copas do Mundo nós chegamos assim. Já a Copa do Mundo anterior já foi uma negação. Já não tinha mais esse jogador. O Neymar sempre machucado. Dessa vez o Vini Júnior fez o que pôde, né, gente? Mas vamos ver se na próxima Deus abençoa que corra tudo bem. Parabéns à turma que torceu aí pra Espanha, os espanhóis. Tem espanhol no Brasil, a UFA, né? Tô indo embora, Ginigeno, o Gavião. Tá vindo o Elton Benjamin com o programa Carlos Martins, o amigo da dona de casa, até às 11 horas. E eu, se Deus abençoar, tô de volta amanhã, às 5 da matina, com mais um Sertão Caboclo. Tchau, tchau, turma. Tchau, tchau. Fique todos com Deus. Se alguém procurar por mim do outro lado, diga que eu já fui. Piquei a mula.
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1: Oi, gente, 8:12, bom dia!
2: Bom dia, clube!
1: Manhã de segunda-feira, dia lindo pra viver, sorrir, cantar e ser feliz. Mais um dia de presente pra gente e a semana também, não é? Olha só, mais um encontro tá começando. Hoje é dia 20, o mês é 7 de 2026.
2: Bom dia!
1: Olha só, você que estava aí com o Divino Dantas, vem comigo. Até às 11, eu e você, você e eu, você que chegou aí agora, aquele abraço todo especial, viu? Vamos juntos, você que estava aí, vamos lá, né? Para mais um encontro maravilhoso, tem muito sucesso, tem resumo de novela, dança dos signos, tititi da fama, fique sabendo, saúde, beleza, também tem a receita do dia, né? E a sua participação, que é muito, mas muito, muito importante, viu? Através do 64-3543-1572 e também 64-99-442-86. Mão no telefone, telefone na mão. Vamos juntos! Quero receber o seu bom dia aqui, ó. Super animado. Sabe aquele bom dia animado? Vamos? Desse jeito.
2: Oi, bom dia!
1: Não, eu acredito que o seu vai ser mais animado ainda, viu? Aí eu quero mandar aquele alô pra você, tá? Vamos lá? Começando mais uma semana, eu e você, você e eu. Olha só, onde quer que esteja, em casa, no trabalho, tá de férias, boas férias, meninada aí, né? Tá de férias, ô família, bom dia pra todo mundo aí, tá? Pro vovô, pra vovó, pra titia, pro Bisa, pro Tatara, né? Pra Tataravó também, é, todo mundo aí ouvindo a clube, né? Que maravilha. Então, Divino Dantas, bom descanso pra você, vamos juntos, né? E o véio também, né? O véio começou animado ou não, hein? Animado aí também, né? Ah, então, que maravilha. Tá aí, gente, vamos juntos pra mais uma edição desse programa danado e ajeitado e maravilhoso, né? Ah, e fica maravilhoso sim, com a sua companhia, sua participação, tá certo? Direção geral, Carlos Martins e Petrolírio Alves de Moura, administrativo Lázaro Pereira, comunicando, sou eu, desde pequenininho. É, cresci um pouquinho, viu? Ah, mas sou satisfeito, satisfeito. E muito feliz por você estar me recebendo nessa região maravilhosa, toda a região aí, tá? Pra gente começar a nossa semana, tem que dar os parabéns pra quem fez aniversário ontem. Mandar um abraço aqui pro Sou Olímpio. Fez aniversário ontem, né? Na verdade foi no sábado, né? Ficamos sabendo ontem. É, toda a felicidade, viu, pro senhor. E a todos que fazem aniversário hoje, fez aniversário ontem, tá? Receba o nosso carinho, o nosso abraço. Que essa data aí se repita por muitos e muitos anos. Muita saúde, muita paz e muita alegria, tá certo? Olha aí, pra gente começar a semana com o pé direito, com o pé esquerdo, tudo junto, energia positiva, né? Pra tudo equilibrado aí, eu vou trazer o Gustavo Lima com essa mensagem linda e lembrando que ela tá no topo do sucesso aí, né? Gustavo Lima retrovisou. Depois vem o Bruno e o Marrone, tem Carlos e Jader. Só pra gente começar o nosso encontro desta segunda-feira. Bom dia!
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só o comecinho, né? Só o comecinho dessa semana, 8h22, Bruno e Marrone, agora tá chegando Carlos e Jader, tem também pra Érica, tem Amado Batista e Leonardo junto aí, hein? Olha só, vamos lá, todo mundo ensaiando e cantando junto pra fazer bonito aqui uns dias, né? Junto com Amado Batista. Alô, Cristina de Umas, o nosso bom dia também pra você. O bom dia também que nós já recebemos aqui, né? Um abraço especial pro Divino Gomes, valeu! E pra toda a nossa equipe, né, gente? Uma boa semana, que o Papai do Céu abençoe todos nós!

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3: Oi, bom dia.
4: Gente, que maravilha, 8h39, né? Olha só, manda um alô pra essa galera que tá sempre ouvindo a gente, Arthur, Lorena, a Luana, a Lara, a Cleia, né? E a todo esse pessoal do supermercado Eldorado, né? Serra Dourada, aliás, Serra Dourada, olha! Hoje é segunda-feira, né, turma? Bom dia pra vocês aí, tudo de bom? Vamos abraçando aqui também, olha só, alô Romário, aquele abraço especial também pra Juliana, pra Cristina também, tá? E pra Rafaela, um abraço especial pra essa turma boa aí. E a Morgana também agora tá ouvindo a clube, né? Seja bem-vinda. Nossa, que maravilha. E tem mais uma turma pra gente mandar alô daqui a pouquinho, porque agora é hora de sucesso, né? É hora.

0: Hora de sucesso. Tá chegando o Guilherme Silva, Divina Martins, segura aí. Pra Luísa, tem a Dileuza também, que gosta muito, né? Dona Joana Pimentel, chegou o forrozinho aí. Vamos caprichando, né? No balanço do sucesso. Felipe Araújo chega também, tem o Daniel, e vai pra essa turma boa também, que tá esperando aí o Daniel. Pessoal da Construção Civil, o nosso bom dia, bom trabalho. Os garis também sintonizados conosco aí. Nosso muito, mas muito obrigado mesmo pela sintonia.
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0: Obrigado, Felipe Araújo.
1: Valeu, Henrique Juliano.
0: Que Deus abençoe muito você, viu?
2: Prazer estar fazendo parte desse projeto do seu sonho, tá, meu filho?
1: Muito obrigado pelo carinho, pela amizade que nós temos. Muito obrigado por tudo. Tamo junto.
0: Tamo junto. Que Deus abençoe muito você, sua carreira. Obrigado, Goiânia. Obrigado, Brasil. Beijo pra vocês. Com Deus, gente. Beijo.

Bora, Sérgio, é hora de mais sucesso, né, gente? Olha só, alô, Luísa, Paula Fernandes tá chegando pra você, né? Faltando 7 minutinhos pras 9 da manhã, daqui a pouquinho tem aí as meninas com as informações, né? Que maravilha! Um bom dia aí pra Maria Helena do Salão, juntamente com toda a família, um abraço especial pra você, o Márcio da Refrigeração, né? Alô, Márcio, bom dia pra você, tá sempre curtindo aí, amigão, hein? Felicidade pra você, tudo de bom, obrigado por estar sempre sintonizado, volta e meia dando carona pra gente aí por onde passa, né? O nosso super bom dia pra você, tá? E também vamos abraçando a todo mundo aí, juntamente com o Lauriston, um abraço pra vocês aí, o pessoal do transporte Evoline, um abraço especial pra todo mundo aí, bom dia! Principalmente o, como é que é o nome? O Juninho? É Júnior? Sou Júnior? Bom dia, bom dia! Felicidade aí, pessoal que também tá ligado conosco, o pessoal do Salão de Beleza, bom dia, gente, meninas, rapaziada aí, aquele abraço, viu? Todo mundo da Eucali, aquele bom dia. Bom dia também para todo mundo da lanchonete e panificadora Que Sabor. Alô, Tiago Alcântara, você e toda a família, aquele abraço especial para vocês, vizinho da direita, da esquerda, o nosso amigo da borracharia aí também, né? Do Lava Jato, aquele abraço. O William do Lava Jato tá sintonizado também em Palmeiras de Goiás, o nosso abraço, viu? Gilson Moraes aí do aplicativo MobGo, nosso bom dia também para você, juntamente com toda a família, tá? Aquele abraço todo especial, viu, gente? Bom dia. Vamos abraçando também o Jean, todo mundo com o radinho ligado, né, Jean? E o João Paulo, é aí na frente, é João Paulo? É? Então, bom dia pra todo mundo aí, abraço pra essa turma boa aí. E Jean, valeu, rapadura, rapaz, a rapadura tava doce, essa tava doce. Ai, obrigado pelo presente, um abraço especial. O Betinho também, nosso bom dia, pessoal do Dilbar também, aquele abraço, viu? O Lazinho também lá na chácara Capivarizinho, curtindo a programação, nosso abraço. Vamos mandar um abraço também pro Alex, o nosso bom dia, viu? O Cleiton também, alô Cleiton da Elite Motors, o nosso bom dia também pra vocês aí, tá? Turma boa também do Ricardo Pneus, vizinho da direita, da esquerda, alô Luiz Carlos da Auto Center, também o nosso bom dia pra toda a sua equipe, viu? Um abraço especial aí pra todo mundo aí trabalhando, tá certo? E vamos abraçando aqui também a Luísa ligadinho conosco também. Gente, vamos lá de Paula Fernandes? Então vem comigo.

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7: Gente, hora certinha pra você, 9:12 agora, já virou 9:12, tá chegando o resumo de novelas, Dança do Signo, Tititi da Fama, e fique sabendo. Meninas, boa semana, vamos de formação? Esse povo merece, né? Povo lindo, maravilhoso, de toda a região, vamos juntos!
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9: A nobreza do amor nesta segunda-feira, iniciando a semana 20 de julho, eu te conto que Dumi consegue fugir e Kenny humilha Pascoal. José presenteia Tereza e Alica com uma máquina de costura para o ateliê. Mirinho confronta Virgínia sobre o motivo de Diógenes tê-la punido. Belmira revela a Diógenes a atitude de Virgínia contra Viriato. Gendal liberta Kenya para despistar suas pretendentes à noiva, mas ameaça a filha. Olha isso. Um beijo, lindezas. Daqui a pouquinho tem coração acelerado.

Gente, hoje é segunda. Boa semana pra você. Segunda-feira, 20 de julho de 2026. Eu sou a Suzy Luiz e tô chegando com as previsões astrais pra esse dia 20 de julho. Vida longa pra quem dá mais um giro em torno do sol. Quem faz aniversário no dia 20 de julho é do signo de Câncer, com uma personalidade do signo de Virgem. São pessoas mais sociáveis, populares, com facilidade pra fazer amigos. Tudo de bom, então, pra você. Canceriano, canceriana, que faz aniversário hoje, 20 de julho. Áries, Touro e Gêmeos. Oi, Áries, nascidos de 21 de março a 20 de abril. Boa semana, Áries. Procure organizar bem as tarefas para garantir que você vai cumprir tudo sem atropelos. Boa fase para ganhar dinheiro. No amor, você vai saber bem aquilo que quer. Cor para hoje, pink. Números da sorte, 54, 99 e 27. Touro, nascidos de 21 de abril a 20 de maio. Touro, encare as tarefas com disciplina. O seu empenho no trabalho pode render uma grana. Você pode se envolver com alguém conhecido. Apoie projetos do seu par. A cor para hoje é o verde. Números da sorte, 91, 28 e 37. Gêmeos, nascidos de 21 de maio a 20 de junho. Gêmeos, você pode negociar hoje algumas melhorias com os chefes. Papos descontraídos facilitam a paquera. Cuide de quem você ama. Cor para hoje, azul. Números da sorte, 47, 83 e 20. Eu já volto e falo com Câncer, Leão e Virgem. Mais um bloco de previsões para essa segunda.

Olá, tudo bem? Eu sou a Tati Invade. Está chegando o Tititi da Fama. Tudo o que está acontecendo no mundo dos famosos, eu conto agora pra você. Ex-apresentadora desabafa sobre afastamento da TV. A beleza atrapalha sim. Dora Vergueiro foi alçada ao posto de musa da televisão no início dos anos 2000. Apesar da carreira na música, foi como apresentadora do Esporte TV que a filha do cantor e compositor Carlinhos Vergueiro ficou mais famosa, indo parar até na capa da Playboy na edição de 2024. A musa dos esportes radicais na TV vai fazer você suar, dizia a chamada anunciando o ensaio nu. Hoje, aos 49 anos, vivendo apenas da música, Dora fez um balanço sobre sua trajetória como apresentadora. Fiquei com esse rótulo da beleza. Acho que desde que eu fui dar entrevista com 18 anos, me fazem essa pergunta. Beleza atrapalha? Eu sempre respondi que não. Mas hoje estou dizendo e olhando para trás que sim, a beleza atrapalha sim. Eu mudei minha resposta com o tempo. E aí, o que você acha? Atrapalha? Olha, daqui a pouco eu volto para falar do galã da Copa. Pedro Neto passa férias no Brasil e eu te conto já já aqui no Tititi da Fama.

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2: Olha só, 9h17, tem o Bruno e Marrone, tem Maiara e Maraíza, 9h10, né? É o nome da música, 9h10. Ai, meu Deus do céu, tem Henrique e Juliano na sequência e muito mais aqui pra você, tá? Na Clube, tá bom demais.

existe uma teoria que se chama 90-10, onde uma pessoa tem 90% daquilo que você procura em alguém, só que você foca naqueles 10% que falta. Aí você sai pra rua, se aventura, e realmente você encontra aqueles 10%, mas não se deu conta que perdeu os 90%.

0: Os 10% a gente deixa pro garçom, né não?
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0: 9h41.
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2: Coração acelerado, segunda-feira, 20 de julho. Gente, olha, Leandro pressiona Xavier a contar a verdade sobre o ocorrido com sua mãe no passado, mas o rapaz o despista. Luan e Valmir se preocupam com a decisão de João Raul de enfrentar Ronei na justiça. Alaorzinho alerta Janete sobre a presença de Zilá. Esse povo apronta e não é pouco não, hein? Um beijo, amores. Obrigada pela audiência. Daqui a pouquinho tem Quem Ama Cuida.

Semana, pessoal, eu tô de volta nessa segunda-feira em mais um bloco de previsões astrais. Agora eu falo com Câncer, Leão e Virgem. Câncer, nascidos de 21 de junho a 21 de julho. Câncer, trabalhar em equipe é uma ótima opção, em curto o dia com as pessoas que você ama. Namoro recente tem chance de ficar mais sério. A cor para hoje é o roxo, números da sorte 21, 63 e 93. Leão, nascidos de 22 de julho a 22 de agosto, Leão, faça contato com quem é mais próximo. Você vai estar mais pro namoro do que pra aventuras. A cor para hoje é o azul, números da sorte 94, 85 e 40. Virgem, nascidos de 23 de agosto a 22 de setembro, invista nas mudanças que você deseja, Virgem. Vai querer estabilidade no emprego e Mercúrio traz ideias para você ganhar dinheiro. A temperatura sobe na intimidade. Cor para você azul marinho, números da sorte 59, 68 e 23. Eu já volto e falo com Libra, Escorpião e Sagitário em mais um bloco de previsões.

Europa, Pedro Neto passa férias no Brasil após eliminação de Portugal. Um dos nomes mais comentados nesta Copa do Mundo, Pedro Neto, está entre nós. O atacante português decidiu passar férias no Brasil após a eliminação de Portugal, o Mundial nas oitavas de final. Ele, eleito gato do campeonato pelas redes sociais, o atleta tem a companhia da namorada, viu? Carolina Silva. O casal chegou ao Brasil na semana passada e passou um dia no Rio de Janeiro antes de voar para a Bahia. Pelos stories de Carolina, ela mostrou que os dois estavam curtindo bares, roda de samba, sol, mar e já até compraram chinelos genuinamente brasileiros. Ei, que maravilha! Olha, daqui a pouquinho eu volto para falar de Isa Scherer, se desespera com diagnóstico de toxoplasmose. Essa eu te conto já já aqui no Tititi da Fama.

0: alguns cuidados diários, como massagear o couro cabeludo, manter uma alimentação rica em proteínas e vitaminas ou fazer tratamentos estéticos, são boas formas de acelerar o crescimento do cabelo e também evitar a sua queda.
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3: Fala certo, 9h45, gente, daqui a pouquinho tem receita do dia, hein? Alô, alô, alô pra você, né? Olha só, todas as cidades aí. Alô, Sampaio, nosso bom dia também pra você, tá? Mais uma vez, um abraço especial pro Arthur, pra Lorena, pra Luana, pra Lara, pra Leia também, tá? Toda essa turma boa também aí, viu? É, Nilza, alô Nilza, é, tá sempre ligado conosco também, né? Alô Célia do Salão, nosso bom dia. Alô, bom dia também pra minha esposa, né, querida Débora Cristina, bom dia também pra você, querida, pras meninas aí. Eita, alô Yasmin, bom dia, tudo certo por aí? E o som, hein? Tá chegando Bruno e Barreto, hein? Bota pra moer aí, hein? É isso aí. Vitória, bom dia também pra você, tá? Um abraço especial aí pra todo mundo. Boas férias pra toda rapaziada, meninada aí que estão de férias, né? Quase voltando, né, gente? Aos professores, você da área da educação também, o nosso bom dia pra você, viu? A cada um de você, você que mantém o colégio limpinho, né? Ah, você lá da limpeza, da merenda. Eita! Olha só, daqui a pouquinho chegando receita do dia, de repente pode servir pra fazer uma merenda aí, eu não sei, na sua residência, né? Não sei. Pra meninada de férias também. É, isso mesmo. Mas vamos de música. Aparecido também o nosso bom dia também pra você, tá? Vamos abraçando também, olha só, toda a equipe aí do Posto BR. Um abraço especial pra vocês, radinho ligado aí, essa turma boa, com carinho, ô, maravilha. Abraço também pra vocês em Palmeiras de Goiás, viu? E a todos, aonde tiver um radinho ligado aí, receba o nosso bom dia, boa segunda, boa semana, tá? Que essa semana seja produtiva pra todos nós, viu? Pessoal da Alta Escola Promessa também, o nosso abraço, bom dia também pra vocês, o cheirinho juntamente com toda a família, Ponto do Lanche, e também o Colemar também, o nosso bom dia, o vizinho da direita, da esquerda, aquele abraço, o pessoal da Construção Civil cuidando da gente com muito carinho, né? Pra turma que nós estivemos reunido ontem, pra toda essa família maravilhosa aí, alô, Sol Limpo, um abraço especial, que família maravilhosa, um abraço aí, tudo de bom, viu? E vamos abraçando ali também o Alex, alô Alex, Alex Rosa, o nosso bom dia também tá construindo aí, ouvindo a programação, nosso bom dia, chega essa sequência inteirinha, tem Zé Neto e Cristiano, tá? Pacheco também com toda a família, alô Pacheco, nosso bom dia também pra você, tá? Aquele abraço, vamos que vamos!

0: YouTube, tá bom demais, hora certinha aí, hein? Faltando um minuto pras 10 da manhã, daqui a pouquinho tem receita do dia. Eita, na Clube, tá bom demais, que maravilha, muita gente ligadinho conosco, né? Nessa segunda-feira, isso é muito legal. Olha, aproveita pra você mandar aquele alô aqui pra gente, hein? Manda aqui, ó. 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
0: Olha só, todo mundo tá ligado, né? E todo mundo mandando mensagem. Tá faltando é você. Faltando você do outro lado aí. Olha só, me conta de onde você está ouvindo a nossa rádio. Qual a sua cidade? De repente está na fazenda, tá no sítio aí, tranquilo, tranquila, né? Então, maravilha, mas manda aquele alô aqui pra gente, tá certo? Olha, daqui a pouquinho a gente volta com receita do dia, tem as meninas com resumo de novela, dança do signo, tititi da fama, viu? E a receita do dia hoje é o quê, hein? Ah, meu Deus, asinha de frango, meninas, é asinha de frango? Eu gosto, ah, tem muita gente que gosta, eu tenho certeza disso, isso é muito bom, não é? Então, dá para fazer para as meninas aí de férias, né? Para as meninas, para os meninos, para todo mundo, para toda a família. Maravilha. Ah, vamos conferir. Não é isso, ô Dipirona? Alô, Dipirona. Daqui a pouquinho tem receita do dia. Grava aí, meu irmão. Bom dia.
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5: Maravilha, gente. 10 e 10, chegando em resumo de novela, Dança do Signo, Tititi da Fama e a famosa Receita do Dia.
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7: Quem ama, cuida. Nosso último resumo de novelas de hoje, desta segunda-feira, 20 de julho. Andréa diz a Joel que não pode contar a Rafael que não tem dinheiro a fim de não ser rejeitada. Mal Mal fica preocupado com a intenção de Adriana de entrar na Associação de Advogados, se passando por funcionária. Um beijo, lindezas do meu coração. Amanhã eu volto com mais resumos de novelas.

Astrais por aqui, agora falo com Libra, Escorpião e Sagitário. Libra, nascidos de 23 de setembro a 22 de outubro, pode chegar uma grana por meio de herança ou gratificação, saiba como usar. A lua indica que vai ser fácil se envolver com quem deseja. A cor para hoje é o lilás, números da sorte 87, 69 e 24. Escorpião, nascidos de 23 de outubro a 21 de novembro, sol desperta o desejo de construir um futuro seguro. Ótimo dia para tomar conta dos estudos, há chances de você encontrar alguém especial. A cor para hoje é o branco, números da sorte 97, 43 e 25. Sagitário, nascidos de 22 de novembro a 21 de dezembro, Sagitário, investir no aprendizado é uma ótima forma de progredir. Faça cursos e treinamentos, a sua criatividade vai ser maior. A cor para hoje é o cinza, números da sorte 26, 89 e 53. Eu já volto com o último bloco das previsões e falo com Capricórnio, Aquário e Peixes.

rápida, Isa Scherer se desespera com o diagnóstico de toxoplasmose. Isa Scherer revelou que enfrentou um grande susto no início da gravidez do terceiro filho, Tom. A influenciadora e empresária contou que recebeu o diagnóstico de toxoplasmose antes mesmo de anunciar a gestação e precisou iniciar um tratamento imediatamente. Isa explicou que a transmissão da toxoplasmose para o bebê costuma ser menos frequente no início da gestação. Por outro lado, quando ocorre, pode provocar complicações importantes. Ainda bem que ela descobriu logo no começo, conseguiu tratar e agora está super bem saudável, graças a Deus, né? Olha, e quem não tá muito bem é a Vitube. É, fez lesão na mão por excesso de trabalho. Eu te conto já aqui no Tititi da Fama.

Bem com você, mais uma receitinha chegando aí. Vamos lá, papel e caneta na mão, anote os ingredientes. Nossa receita de hoje, asinha de frango na cerveja. Ingredientes: 3 colheres de sopa de azeite, 2 dentes de alho amassados, 1 cebola picada, 1 quilo de asinha de frango, 2 tomates picados, 2 cubos de caldo de galinha, 2 colheres de sopa de cheiro verde picado, 1 lata de cerveja e sal a gosto. Vou repetir os ingredientes, confere comigo. 3 colheres de sopa de azeite, 2 dentes de alho amassados, 1 cebola picada, 1 quilo de asinha de frango, 2 tomates picados, 2 cubos de caldo de galinha, 2 colheres de sopa de cheiro verde picado, 1 lata de cerveja e sal a gosto. Modo de preparo: em uma panela, coloque o azeite, o alho, a cebola e leve ao fogo médio, deixando fritar até dourar. Acrescente o frango e deixe refogar por 10 minutos, mexendo de vez em quando ou até dourar por igual. Adicione os demais ingredientes e deixe cozinhar, mexendo de vez em quando por mais 20 minutos ou até quase secar a cerveja. Retire do fogo, acerte o sal se necessário e sirva em seguida. Tá aí nossa receitinha de hoje, asinha de frango na cerveja. Até a próxima e bom apetite!

0: Muito bem, hora certinha, 10h15. Vamos que vamos, né, gente? Olha só, alô! Hora de sucesso, alô, né? E vamos recebendo alô também? Alô, oi, bom dia. Todo mundo de férias por aí, Rosilene? Fala comigo, bom dia.
1: Bom dia, meu amigo Elton. E aí, manda aquela boa pra nós.
0: Manda sim.
1: Pro Maria Mendonça. E manda pra todo mundo, meus irmãos, pra Neném, pro Lazinho, que tá aqui comigo.
0: Opa!
1: Pra todo mundo, pra minha Débrazinha e pra você.
0: Maravilha, boas férias aí pras meninas, viu? E um abraço pra todo mundo aí que tá sintonizado conosco. Ondas de emoções, a gente vai vivendo aqui. Excelente manhã, bom almoço pra todo mundo. Tá, a gente já preparando o almoço, né? É, eu tô sabendo.

0: Ah, que maravilha, hein? Ondas de emoções, sim, a gente vive aqui. Olha só, 10h24, tá chegando aí também o Bruno e o Marrone, Divino Dantas, que oferecem pra todos os seus amigos, né? Tá dizendo assim, ó, Bruno e Marrone, por um minuto, ainda tô em casa, meu irmão. Tô na rádio, né? Maravilha. Abraço especial pra você, tudo de bom. Divino Dantas, que volta amanhã às 5 da matina, né? Ei, maravilha! Ei, vamos que vamos, né? E tem a Divina Martins também participando conosco nessa manhã. Bom dia!
1: Oi, amigão, bom dia!
0: Bom dia!
1: Tudo bem com você?
0: Tudo ótimo!
1: Feliz dia do amigo pra você, viu?
0: Ou pra
1: nós. Todas as minhas amigas, pra todos os meus amigos, tá bom?
0: Certinho!
1: Depois você roda aquela música aí pra mim, que fala Late Coração Cachorro. Tá bom?
0: Tá bom.
1: Vou oferecer pra todas as minhas amigas, pra todos os meus amigos, especialmente pra você.
0: Valeu! Valeu! E a todos os nossos amigos aí, ó. Excelente dia, né? Vamos que vamos!

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8: 10h46.
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10: Último bloco de previsões astrais para hoje: Capricórnio, Aquário e Peixes. Capricórnio, nascidos de 22 de dezembro a 20 de janeiro. Você não vai esperar as coisas acontecerem, vai descobrir oportunidades e se jogar em novos projetos. O diálogo vai ser ótimo, aliado. Cor para hoje, vermelho. Números da sorte: 45, 66 e 29. Aquário, nascidos de 21 de janeiro a 19 de fevereiro. Aquário, a lua quer que você se destaque no emprego, inclusive para garantir um aumento. Ela também aumenta a sua vaidade hoje. A cor para você, o lilás. Números da sorte: 28, 73 e 82. E para finalizar as previsões, peixes, nascidos de 20 de fevereiro a 20 de março. Vênus acentua sua vaidade, peixes, e a lua dá mais estímulos para você cuidar da sua aparência, investindo grana certa nisso. Cor para você, verde. Números da sorte: 83, 92 e 38. Amanhã tem mais previsões. Uma ótima semana. Até lá!

YouTube que revela lesão na mão por excesso de trabalho. Em suas redes sociais, VTube compartilha sua rotina com seus mais de 31 milhões de seguidores. Na semana passada, a influenciadora, que também é empresária, revelou que sofreu uma lesão na mão após uma semana intensa de trabalho. Em seu Instagram Stories, a famosa publicou uma foto em que mostra mão enfaixada. E eu que estou trabalhando 12 horas no computador a semana toda, que até minha mão estranhou e meu tendão está super inflamado. Gente, isso é muito sério, viu? Fica um alerta aí pra você. Olha, esse foi o nosso Tititi da Fama, tudo que está acontecendo no mundo dos famosos. Ah, eu sempre conto pra você. Está ficando por aqui, mas não esquenta não, viu? A gente se encontra numa próxima. Um beijo da Tati Invade. Até lá!

que traz benefícios para a saúde, como proteger as doenças cardiovasculares, promover a eliminação de líquidos, fortalecer o sistema imunológico e ajudar na perda de peso, por exemplo.

Muito bem, 10h49. Eita, mandando alô pra essa galera aí, o Zezinho da bicicleta. Zezinho, bom dia pra você, pro Carlos também, tá? Pra Pamela, Regina, essa turma boa, danada de ajeitada, todo mundo aí curtindo, sempre pelo rádio, pela internet também, nosso abraço. 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Um abraço especial para todo mundo aí. Excelente semana, viu? Fechando a programação com chave de ouro, tem Panda e Gustavo Lima. Tem Murilo Ruf, e Zé Neto e Cristiano, e tem muito mais aqui pra você, tá? Gente, chegando mais um campeão de audiência, foi lindo o nosso encontro de hoje, que o Papai do Céu abençoe toda essa família, a todos esses os trabalhadores, amiga, dona de casa, você na rua, onde quer que esteja, tá? O Papai do Céu abençoe a nossa segunda-feira e toda essa semana, viu, gente? Então vamos que vamos, amanhã tem mais, tá? Se Deus quiser, a gente vai seguindo.

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1: 11:06.
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3: Exaltar-te-ei, ó Senhor, porque tu me exaltaste. E não fizeste com que meus inimigos se alegrassem sobre mim. Senhor meu Deus, clamei a ti e tu me saraste. Senhor, fizeste subir a minha alma da sepultura. Conservaste-me a vida para que não descesse ao abismo. Cantai ao Senhor, vós que sois seus santos, e celebrai a memória da sua santidade. Porque a sua ira dura só um momento, no seu favor está a vida. O choro pode durar uma noite, mas a alegria vem pela manhã. Eu dizia na minha prosperidade, não vacilarei jamais. Tu, Senhor, pelo teu favor fizeste forte a minha montanha, tu cobriste o teu rosto e fiquei perturbado. A ti, Senhor, clamei e ao Senhor supliquei. Que proveito há no meu sangue quando desço a cova? Porventura te louvará o pó? Anunciará ele a tua verdade? Ouve, Senhor, e tem piedade de mim. Senhor, sê o meu auxílio. Tornaste o meu pranto em folguedo. Desataste o meu pano de saco e me cingiste de alegria, para que a minha glória a ti cante louvores. E não se cale, Senhor meu Deus. Olha, 11:08. Bom dia para você nesta segunda-feira, 20 de julho de 2026. Estou chegando para mais um programa Cristo é Vida, aqui pelo canal 87.9 da Rádio Clube FM. Bom dia para você. Vamos juntos até às 12 horas. Eu vou tocando canções para o enlevo espiritual da sua fé, falando de paz, amor e esperança em Cristo Jesus, o nosso Senhor. Sonhe os sonhos de Deus e deixe Deus sonhar os seus sonhos para serem realizados por Ele. 11:09, bom dia, que Deus em Cristo te abençoe.

0: 11:27.
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0: 11:45.
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2: No Salmo 92, a partir do verso 12, eu quero ler com você o verso 12 ao 15. A palavra de Deus diz: o justo florescerá como a palmeira, crescerá como o cedro do Líbano. Os que estão plantados na casa do Senhor florescerão nos átrios do nosso Deus. Na velhice, ainda darão frutos, serão viçosos e vigorosos, para anunciar que o Senhor é reto. Ele é a minha rocha e nele não há injustiça. E pensando e falando na palmeira e também no cedro do Líbano, são todas árvores que crescem muito na floresta, nas matas. A palmeira, ela leva muito tempo para chegar ao seu tamanho limite. E ao mesmo tempo que ela tem uma altura para alcançar em direção ao céu, ela se preocupa em primeiro lugar em buscar estruturas com raízes nas profundezas da terra. O cedro do Líbano, ele dura de 40 a 50 anos para florescer. E quando ele já floresce, ele é uma árvore madura. E ao mesmo tempo, ele também tem o mesmo processo que a palmeira, de fincar raízes o mais profundo que ele puder. O cedro, pelo menos o cedro do Brasil, quando nós vemos ele numa floresta, pequenininho, muita gente nem o reconhece. Ele é apenas um talinho crescendo, fino, com poucas folhas. E na verdade ele só aparece depois que ele está grande. E quando ele está grande e ele aparece, é porque ele já se enraizou profundamente na terra. E demora de 40 a 50 anos o cedro do Líbano para florescer. E o Deus da Bíblia, ele traz aqui o exemplo de duas plantas, duas árvores, para comparar o justo. Eu quero começar pelo justo. Justo, biblicamente falando, não é aquele homem que não erra, aquela mulher que não erra, aquela pessoa que nunca fez nada errado, aquela pessoa que é perfeito, correto, não. Porque a Bíblia vai dizer que todos pecaram, e se não for assim, a Bíblia seria mentirosa. Então não é. O justo aqui na Bíblia não é aquele perfeito homem, perfeita mulher, que nunca errou, nunca fez isso, nunca fez aquilo, eu sou certo, eu ando direitinho. Não é esse. Aliás, no capítulo 18 de Lucas, o Senhor Jesus conta uma parábola de dois homens que entraram no templo para orar. Um era publicano, pecador, promíscuo. Um era, não tinha temor de Deus. E o outro era todo certinho, correto, oferecia a Deus as suas orações, o seu jejum, seus dízimos, não praticava coisas horrendas como o publicano, por exemplo. E Jesus disse que eles entraram para orar no templo, enquanto o fariseu, que era religioso, estava lá se arrogando da sua conduta, da sua pureza, da sua perfeição diante de Deus. A Bíblia diz que o publicano, pecador, injusto, não tinha coragem sequer de abrir a boca para falar com Deus. E quando o outro terminou de orar, inclusive na oração do outro, que não é considerada pela Bíblia como oração, é uma oração para si mesmo, ele acusava o outro na sua oração pessoal e voltada para si mesmo. Quando ele termina a sua oração, a Bíblia diz que o publicano coloca a mão no peito, olha para o chão, não tem coragem sequer de levantar os olhos. Ele diz para Deus o seguinte: ó Deus, tem misericórdia de mim, pecador. E Jesus diz que os dois saem do templo e o fariseu religioso saiu humilhado diante de Deus. Mas aquele pecador que reconheceu o seu pecado e clamou pela misericórdia de Deus, Jesus diz que ele saiu exaltado por Deus e diante de Deus. Ou seja, o justo é esse. E quando Deus diz aqui no Salmo 92 que o justo florescerá como a palmeira e crescerá como o cedro do Líbano, Deus está dizendo aquele que reconhece a sua insignificância diante de Deus, aquele que reconhece Deus na sua vida o tempo inteiro, aquele que reconhece que necessita e precisa da misericórdia de Deus todos os dias, esse é justo. Aquele que confessa os seus pecados, que arrepende, aquele que perdoa, esse é justo. E esse florescerá, e esse crescerá na presença de Deus. Tanto a palmeira como o cedro, eles nasceram para crescer. Agora a preocupação é que eles se preocupam muito, em primeiro lugar, em fincar raízes para que quando crescer não venham cair por não aguentar o peso do crescimento. E quando eles vão florescer, já estão avançados em tamanho. E todos são obrigados a olhar para eles e verem a grandeza, o tamanho, a opulência deles nos ares. Porque eles nasceram para crescer, mas eles são comparáveis ao justo. O justo é aquele que finca raízes na presença de Deus. É aquele que busca se estruturar na humildade, na oração, no favor de Deus, reconhecendo Deus em todo o tempo. E esses crescerão, e esses crescem como a palmeira. Eles não incham, eles não se esticam por si mesmo. Porque tem muita árvore, e elas crescem rapidamente, mas não fincam raízes, as raízes são superficiais. Qualquer vento joga ela no chão. Eu nunca vi uma palmeira crescer ou cair por conta do seu peso e do seu tamanho. Porque o mesmo tanto que ela cresce para cima, ela cresce para baixo, fincando raízes para se segurar. E o crente aqui, o justo, é esse que Deus compara. E Deus deixa claro nesse texto e nesse contexto de que para eu crescer, e se você também nasceu para crescer, então preocupe em crescer primeiro na presença de Deus, em crescer primeiro para dentro, na humildade, enraizar-se na presença de Deus, para que quando você crescer, todos vejam, querendo ou não, e que todos entendam que você não cresceu para cair, porque você cresceu na presença de Deus. A palavra de Deus diz que os que estão plantados na casa do Senhor ou na casa de Deus florescerão nos átrios do nosso Deus. Isso é plantar raízes, crescer no altar de Deus, crescer na casa de Deus, para depois florescer. Não queira ser apressado, porque esse crescimento e esse enraizamento também do cedro, tanto do cedro como da palmeira, representa paciência, esperar o tempo de Deus. Na presença dele, no altar dele, na casa dele. E ele termina dizendo: e quando eles forem velhos, o justo, o homem, a mulher, que cresce na presença de Deus, fincando raízes, na velhice eles ainda darão fruto, estarão velhinhos, mas dando frutos, Estarão velhinhos, mas serão viçosos e florescentes, vigorosos, com vida, com força. Para quê? Para anunciar que o Senhor Deus é reto. Para anunciar, Ele é a minha rocha. E para dizer, nele não há injustiça, Ele é justo. Deus deseja isso para mim e para você, e nos qualificar como justos, justificados por Ele. Ele deseja que nós venhamos crescer, mas que cresçamos como a palmeira e também como o cedro, para florescer no tempo certo e frutificar. E quando formos velhinhos, já não dando conta mais de ter a força, o vigor, Deus nos dará vigor e viçosidade para que continuemos dando fruto. E agora, para que esse fruto depois de velhinhos? Para continuar dizendo que Deus é reto, Ele é a minha rocha, e anunciar que nele não há injustiça. Então tenha paciência, cresça na presença de Deus antes de tudo, finque raízes da fé, raízes espirituais na presença de Deus, humilhando-se na presença dele, e no tempo certo, na paciência de Deus, você crescerá e todos verão. Mas se preocupe em crescer na presença de Deus, isso garantirá vitória sempre e eternamente diante do Senhor. Fiquem todos com Deus, eu vou embora, que Deus em Cristo te abençoe. Eu prometo voltar amanhã, se Deus quiser e permitir, aqui pelo canal 87.9. Você fica com mais um louvor e, na sequência, a programação normal da Rádio Clube FM.

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Hoje, segunda-feira, dia 20 do mês de julho, 2026. Está começando mais uma edição do Panorama Esportivo. 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Hoje é muita informação, até que enfim acabou a Copa do Mundo. 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
0: Olá, galera esportiva. Vem aí os destaques de hoje.

0: Central da Clube Ramsés.
1: Foi ataque contra defesa, foi um massacre, mas a Espanha só consegue fazer o gol no tempo de prorrogação e se consagra bicampeão da Copa do Mundo.
0: Meio-dia ou 9 minutos aqui na Clube FM. 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Vem aí o destaque do Jota Martins.
2: Jogando fora, Verdão vence a fraca equipe da Ponte Preta e Vila perde a segunda consecutiva na Série B.
0: É isso aí, galera, tá no ar o Panorama Esportivo. A partir de agora, vamos juntos até a 1 da tarde.
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0: Maravilha, gente boa. Alô, Jotinho, um abraço, boa tarde.
2: Outro abraço pra você, grande Lázaro Pereira, número 1 do Rádio Esportivo em Palmeiras de Goiás. Boa tarde pro imperador da clube, o Rams, na central da clube. Também, boa tarde especial pra você que a partir de agora está junto com a gente aqui, ó. Vamos juntos até a 1 da tarde. Boa semana pra todo mundo, tarde abençoada.
0: Muito bem, estamos chegando. Alô, Ramsés, lá na central da clube. Vem aí com mais uma notícia.
1: Boa tarde a todos os panorama esportivo. Copa do Mundo terminou neste final de semana com França 4, Inglaterra 6. A França ficou em quarto lugar, a Inglaterra em terceiro lugar. Na final, um jogo onde só uma equipe se propôs jogar, Espanha 1, Argentina 0. A Espanha conquista o seu segundo título de Copa do Mundo. Nós tivemos o artilheiro da Copa do Mundo, Mbappé, com 10 gols, jogador da França. O melhor jogador foi Rodrigo, da Espanha, da Copa do Mundo. O melhor goleiro, o Naim Simon, também da Espanha. O melhor jogador jovem, com apenas 19 anos, o zagueiro Paulo Cubarsí, também da Espanha. Vou mandar para vocês aí como ficou a classificação das 20 melhores seleções da Copa do Mundo.
0: Tá feliz, Jotinha?
2: Oi?
0: Tá feliz?
2: Mais ou menos.
0: A Argentina não entrou em campo, é?
2: Coisa boa, né, Lázaro?
0: Ai, ai, ai, parece que eu só estava batendo erembido, Zé.
2: Rapaz, há quando muito pegou, tempo,
0: o,
2: viu?
0: O Messi foi um jogador...
2: Não existiu.
0: É, foi figurativo lá dentro da seleção argentina. E outro detalhe, não tem coragem de tirar o homem, né, rapaz?
2: Não tira, né, Lazia? E correndo em campo, não põe o pé, não marca ninguém. Mas pelo outro lado, foi marcado o tempo inteiro, não fez nada dentro do jogo. Falar pra você, há muito tempo eu não via um jogo de duas seleções de ponta, do nível de Espanha e Argentina, de ser... Como o Ramos retratou aí, ele foi muito feliz quando ele falou, um ataque contra a defesa, Lázaro. A Espanha atacou o tempo inteiro, não se retrancou em momento algum, não se acovardou, jogou de igual para igual. E aí, por que a Argentina chegou nesse lugar, né?
0: É, estamos aqui com as colocações que ficaram as seleções pela essa Copa do Mundo, de primeiro ao 20º. Olha, em primeiro, claro, a Espanha, eles fizeram 22 pontos e marcaram 13 gols, Jotinha.
2: Foi 7 vitórias e 1 empate, né?
0: Isso.
2: Venceu 7 vezes.
0: É, a Argentina em segundo com 21 pontos e 11 gols marcados. A Inglaterra, 19, com 8 gols. Em quarto, a França, com 18 pontos e 10 gols marcados. Em quinto colocado ficou a Noruega, com 12 pontos ganhos e 2 gols, saldo de gols, né? Marcou 2 vezes só, hein, rapaz? Ai, meu Deus do céu. Em sexto colocado, esse é saldo de gols, Jotinha. Então não é gols marcados, é o que sobrou.
2: Que sobrou.
0: É. Em sexto ficou a Bélgica com 11 e 7 gols. Em sétimo, o Marrocos com 11 pontos e 4 gols. Em oitavo, a Suíça também com 11 e com 4 gols. Em nono, México, 12 pontos e mais 8 gols. Em décimo, a Colômbia, 11 pontos ganhos e 4 gols. Em 11º ficou a nossa seleção brasileira, a poderosa seleção brasileira, com 10 pontos e 6 gols marcados, com saldo de 6 gols. 12º, os Estados Unidos, fizeram 9 pontos e 3 gols de saldo. Em 13º, Portugal, com 8 pontos e 5 gols de saldo. Em 14º, a Colômbia. Aliás, em 14º ficou o Canadá. Canadá com 7 pontos e 3 gols. Em 15º, o Egito, com 6 pontos garantidos e 1 gol. Em 16º, Paraguai, 5 gols, aliás, 5 pontos e 3 gols negativos. Ficou, foi devendo. Em 17º, a Holanda, 8 pontos e 6 gols. Em 18º, Alemanha, 7 pontos e também 6 gols. Em 19º, Costa Rica, 6 pontos e 1 gol. E em 20º, a Croácia, que marcou 6 pontos e tomou 1 gol negativo. É? O que você achou nessa, hein?
2: A vergonha maior aí, Lázaro, além da seleção brasileira, a Alemanha, né?
0: Não, nas, tem várias,
2: nas últimas, né, colocações aí. Muita vergonha. É uma seleção que poderia estar disputando aí, né?
0: A Holanda.
2: As quartas, as semifinais, né? A Holanda também, mas e, já que não tem uma seleção tão encorpada assim, a seleção da Holanda, eu acredito, Lázaro, que a vergonha maior foi a seleção da Alemanha. E uma vergonha também para nós, né, Lázaro? Eu tava contando aí, 7 seleções separaram aí o Brasil das 4 principais seleções aí que disputaram as semifinais, né? Você vê o tanto de seleção mediana considerada menor aí, ficaram melhor colocado do que a seleção brasileira. E um detalhe também que o pessoal tá falando muito, Lázaro, tentaram de todas as formas, né? Fazer com que a Argentina vencesse a Copa, né? Tanto é que eu tava olhando aí, qual foi o adversário que a Argentina pegou até na semifinal? O Egito. Suíça, né?
0: Suíça.
2: E depois pegou a Inglaterra.
0: A única, né?
2: Numa semifinal.
0: Com o maior nome seria eles, né?
2: E tentaram de todas as formas. Bateu o tempo inteiro no jogo de ontem. Árbitro ruim, viu, Lás? Muito fraco.
0: Aquele
2: fraco
0: mesmo.
2: Demais.
0: Aquele mesmo da seleção brasileira e o primeiro jogo da seleção.
2: Primeiro jogo da seleção.
0: Onde ele engoliu aquele gol do Vini Júnior. Que misericórdia, né?
2: Pois é, Lás. Então, tinha que... O normal ontem era terminar o jogo normal dos 90 minutos. A Argentina com 2 a menos. Os caras bateram o quanto quiseram, ele não deu cartão. Quando começou a dar os cartões, depois o jogador da Argentina já tinha um cartão amarelo, deu uma falta ali na entrada da área, ali era para um cartão amarelo. Ele fingiu, fez vistas grossas, conversa demais na partida, muito ruim. Parece que foi encomendado mesmo para fazer o jogo do jeito que a Argentina queria, mas só que do jeito que eles queriam, não aconteceram, né?
0: Não deu certo, não, né? 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Abraçar aqui nosso amigo Lauriston. Alô, Lauriston, aquele abraço.
4: Boa tarde, Lázaro Pereira. Boa tarde, a companhia toda. Eu tive amanhã fazendo uma pesquisa hoje de manhã. Eu não vi nenhuma roupa no varal. É porque ele espanha.
0: Ah, ele espanha. Outro aí sumiu tudo, hein, Lauristo? Ah, todo esse torcedor é uma festa, caramba. É, parece que ontem tinha final da Copa do Mundo do Brasil, né, Jota?
2: Olha, Lázaro,
0: eu entendi, não.
2: Mas e, o torcedor do brasileiro, Lázaro, assim, pelo que eu entendi, é claro que não iria torcer nunca para a Argentina, né? Tem a questão do número de títulos aí, mas pelo outro lado, é como o próprio Ramos disse aí, tem aquela dorzinha de cotovelo de não ver a seleção brasileira lá e de poder ter a chance da Argentina conquistar um título a mais. Então isso aí foi um motivo a mais, eu vejo assim, para o torcedor brasileiro ter torcido para a Espanha, né? Que jogou bem, engoliu a seleção da Argentina, foi uma vergonha, eles deveriam ficar com vergonha da forma com que foi. O Messi jogou com o nome, como você falou, não fez nada dentro da partida. Esse goleiro da Argentina salvou a Argentina de levar 2, 3 ou mais gols, viu, Lázaro? Fez grandes defesas e o time da Espanha mostrou, deu uma escola de jogar futebol nessas duas últimas partidas, eliminando, para mim, que era o grande favorito, a França. Veio para um jogo quando todos pensavam que a Argentina poderia conquistar o resultado ali, a maioria, acredito eu, né? Aí a Espanha vem e consegue jogar aí 120 minutos jogando pra cima o tempo inteiro, contra-atacando, não se defendeu em momento algum, o melhor, defendeu, mas soube se defender. E muitos que pensavam, lá, que a Espanha não sabia jogar sem a bola, queria sofrer, foi o contrário, deu uma lição de jogar futebol, jogava, chamava o time da Argentina para cima, quando eles vinham, partia com toques envolventes e fora da brincadeira. Há muitos anos eu nunca vi um jogo dessa forma, um time, uma seleção grande como a Argentina levar um banho da forma que levou, viu, Lázaro?
0: Muito bem, J. Martins com os comentários aqui na Clube FM. 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Meio-dia, 22 minutos, posto isso, Jota, agora serve de lição para o povo brasileiro, não necessariamente o povo brasileiro, que o povo brasileiro, ele fez a parte dele, torceu, né? Chamou atenção. Agora, o que chama a atenção foi a desenvoltura da seleção brasileira, com uma qualidade muito ruim, né? E já estão aí, rapaz, já renovaram o contrato do treinador até 2030, daqui mais 4 anos. O que vai acontecer com essa seleção brasileira? Acho que vai demorar um pouco para a gente retomar os caminhos da vitória, viu, Jotinha?
2: É verdade, Lázaro. E olhando aí, você vê o próprio Ramos dizendo aí, né? O jogador tão jovem do sistema defensivo da Espanha, esse próprio atacante da Espanha aí, Lázaro, que é do Barcelona, né?
0: Isso.
2: Atacante que nem tem maioridade ainda, ele não pode.
0: Mas é mal.
2: Ele não pode, Lázaro, ainda gastar a sua grana, que ele tá ganhando o seu grande salário que ele tem lá, né? Ele não pode gastar ainda porque ele tem menor idade. Veja bem, e você tocou na seleção brasileira, a gente continua pensando, quando poderia fazer uma renovação, começar já agora, já vai imediatamente, já renova o contrato do treinador para mais 4 anos. Não deu certo agora, será que vai dar certo? É a formação de uma seleção a partir de agora, para a disputa de uma Copa em 2030, de que forma seria? Será que nós nós vamos ter daqui 2 anos, 3 anos jogadores capazes de vestir a camisa da seleção brasileira para superar essa seleção de agora. E a gente vê aí os comentários aí da maioria da crônica esportiva do Brasil falando: por que não demite o treinador? Demite, pega um treinador brasileiro e coloca para começar a formar uma base desde agora, né? O cara não é daqui. Então, a gente viu aí muitos jogadores brasileiros que ficaram aqui no Brasil, que para mim tinha condições, né, de configurar, vestir a camisa da seleção brasileira, não tiveram essa oportunidade. Agora ele vai ficar lá, minha opinião é essa, vai continuar da mesma forma, vai chamar da mesma forma que chamou. Jogador destaca no time europeu, jogador brasileiro que está lá no time de fora, está em outro continente lá, vai. E às vezes nós deixamos aqui dentro do nosso Brasil aqui, jogador que tem a capacidade para vestir a camisa da seleção brasileira, talvez honrar, e não é chamado. Então, para mim, vai continuar na mesma coisa e muito difícil. Não sei, não acredito, viu, Lázaro, que até em 2030 nós vamos ter uma seleção capaz de superar essa fraca seleção que disputou a Copa de 2026.
0: 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A seleção brasileira volta a jogar no meio de setembro, no mês de setembro, no dia 25, são duas datas FIFA, de 25 e 29 de setembro, com a Áustria. E aí, o que que acontece? Aí nós já vamos ver o que pode ser feito nessa seleção. O detalhe é que essa Espanha também, o trabalho não é de agora, né? O trabalho da Espanha já é de alguns longos anos. A Espanha também teve lá no fundo mesmo, não ganhava de ninguém. Aí depois montaram um trabalho, esses jogadores que fizeram a final da Copa do Mundo ontem, eles já jogam na seleção desde a base. Então não é de agora. Trabalho é feito a longo prazo, eu acho que deve se acontecer. Primeiro temos que dar um limpo aí nesses cartola, né? Esses cartola eu acho que tem que ser banido do futebol para nascer outros. No Brasil também, né, gente? Para acabar a corrupção, só se nascer todo mundo de novo, né? Porque a corrupção aqui ela é espalhada em todas as esferas, tanto civil como federal, estadual, municipal, povo em si. O povo, você sabia que o povo é corrupto, Jotinha?
2: O povo se corrompe, né, Lázaro? Às vezes o cidadão, ele...
0: critica, ele, mas é corrupto da mesma forma.
2: Ele critica, Lázaro. Quando ele cai no grupo lá, ele tem que fazer... ele tem que, como fala assim,
0: seguir mudar a linha, né?
2: Seguir o esquema, né? É desse jeito.
0: Infelizmente. Então, seleção brasileira deu Copa do Mundo, e agora vamos voltar para os nossos campeonatos domésticos. Como? Temos aí em andamento a Série B, Série C, Série D, a Série A já voltou a ter jogos também, e também os nossos campeonatos municipal que está rolando, e vem aí a Copa do Rio, Liga do Rio dos Bois, e você vai ficar sabendo das informações aqui na Clube FM. Daqui a pouquinho na Central da Clube, vem aí a Série D do Campeonato Brasileiro. Eu tenho resultados também para vocês, jogos de ida. E o nosso Goiatuba, hein? O nosso Azulão foi lá e enfiou 3-0. Está praticamente na próxima fase da Série D. J. Martins.
2: O Goiatuba fez jogo em casa, né? Contra o time ferroviário do Ceará.
0: Ceará, exatamente.
2: Eles estão dizendo lá, Lázaro, que é a terceira maior força do futebol lá no estado do Ceará, né? E veio aqui e...
0: então tá ruim, hein?
2: Levou de 3 do time do Goiatuba, e o pessoal da crônica esportiva lá do estado do Ceará dizendo que não viu nada no time do Goiatuba. Não viu, não? 3-0, será que... então vai ver o quê?
0: Vai ver uns 8 ou 10, será?
2: Eu vejo, Lázaro, um ótimo resultado, um bom resultado. O Goiatuba não pode fazer da forma com que fez o Anápolis, que fez uma goleada aqui no time do Paysandu, e quando precisava jogar e administrar o resultado, chegou lá e entregou o jogo. Então, o Goiatuba, um resultado de 3-0 é vantagem, porque você não sofreu gols, né? Então, tá, pra mim, tá com a classificação imediatamente já encaminhada aí, viu, Lázaro? A classificação do Goiatuba tem que saber jogar, vai jogar fora de casa, vai ter muita pressão, mas um resultado de 3-0 não tem quem não diga que seja um resultado bom, né? Você já entra num jogo de 90 minutos, de 180 minutos, vencendo o primeiro tempo, né? Então, é uma grande vantagem pro time do Guaratuba, esperamos que possa classificar e de agora para frente vai pegar os melhores da Série D, né? Se passar.
0: Isso aí, meio-dia 29 minutos aqui na Clube FM. Daqui a pouquinho tem um intervalo e eu volto já já. 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Daqui a pouquinho tem mais Central da Clube, muito mais informação para você que se liga na Clube FM.

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0: 12:32.
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2: Olá, estamos de volta com você aqui na Clube FM no Panorama Esportivo. Como eu disse, vamos trazer aqui a classificação nada. É os resultados da Série D. Tivemos Nacional do Amazonas 1-1 contra o Iguatu do Ceará também, Jota. Dois times do Ceará, hein?
3: Ceará, né?
2: É. São José do Rio Grande do Sul contra o 13 da Paraíba, 2-1 para o São José. Clanorte do Paraná pegou o Asa e perdeu 1-0 o jogo fora de casa. Venceu fora de casa o Asa.
3: Lázaro, esse aí não seria o Cianorte, não?
2: Ah, é um C.
3: Acho que é o Cianorte.
2: É Cianorte,
3: né?
2: É porque eu li um L. É.
3: Acontece, né?
2: Cianorte do Paraná.
3: Isso
2: aí. Uberlândia, Minas Gerais, 1, Portuguesa de São Paulo, 0. Goiatuba de Goiás, 3, Ferroviário de lá do estado do Ceará, 0. Luverdense, Mato Grosso, contra o ABC do Rio Grande do Norte, 0-0. Essa está valendo as oitavas de final. Passando, já vamos aí para as quartas de final. Será, hein, rapaz? Aqui já temos o Goiatuba, já com bem adiantado, né? E temos aí o Asa, que venceu o primeiro jogo, o Berlândia venceu o primeiro.
3: São José que venceu.
2: São José venceu 2-1 e também aí ficou empate Nacional e Iguatu do Ceará. Então dois times cearenses se classificou aí para essas oitavas de final. Jota Martins.
3: É, Lázaro, é esperar pra ver. A gente não sabe, depois o Ramos pode mostrar pra gente aí como seria o cruzamento aí, quem poderia ter a chance de ser o adversário do Goiatuba, caso o Goiatuba passe contra o Ferroviário do Ceará, né? Mas eu acho que ainda cedo pra gente falar quem é esse, quem é aquele que vai, que tem mais chance, porque agora vai aumentando aí, né? Os times vão se fortalecendo mais da forma que vai afunilando do campeonato, agora tem 16, né?
2: Isso.
3: 16 times, vão ficar 8, né?
2: Isso.
3: E aí vai ser as quartas de finais e depois as semifinais. Então, os quatro das semifinais já estão na Série C, né?
2: Já.
3: É quatro que sobe?
2: Vai subir 4 e cair 2.
3: Isso, pois é. Então é esperar pra ver o que o Goiatuba, nosso time goiano, faça lá jogando no jogo de volta lá no Ceará. A pressão, como já falamos, vai ser grande, né? Já que o craque não deu conta de passar na outra fase, poderia estar aí agora. Teríamos dois times goianos nessas oitavas aí, mas não foi possível, torcer para o time do Goiatuba que possa chegar lá. E quem sabe, o Anápolis dando conta de segurar na Série C, teríamos dois times na Série C no ano que vem, viu, Lázaro?
2: E o detalhe que me parece que vão colocar, vai cair 2 para a Série D esse ano e subir 4 da Série D. Então, para 2027, teremos 22 clubes lá na Série C. Me parece que é para chegar a 26, Jota, para fechar a questão do campeonato da Série C. Não sei se isso realmente procede, mas é o que eu ouvi dizer. 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Série

0: seguida foi duas chapuletadas. É, o Vila Nova caiu bastante aí na classificação, hein, gente?
1: Quarto colocado, né?
0: Quarto.
1: É, essas duas derrotas lá consecutivas na Série B, é, foi complicado, né? Já que o Guto dizia que o plano do Vila era terminar o primeiro turno no G6, porque acredita ele que a atacada final vai ser do meio do segundo turno pra frente. Mas, acredito eu, é minha opinião, pra você tem que fazer um bom segundo turno, irreparável, mas na posição em que o Vila se encontrava, Lázaro, é muito bom você terminasse ali em segundo lugar. Tem chance, sim, dependendo dos resultados, de chegar em segundo lugar. Dependendo dos resultados e vencendo o jogo. Mas, porém, depende dos outros adversários. O primeiro lugar já não chega mais no primeiro turno. Mas, é, eu digo pra você, pros ouvintes, pro torcedor do Vila, essas duas derrotas foi ruim pro time do Vila. Era esperado, por quê? Devido aos adversários. Dois adversários difíceis. Primeiramente, o Juventude, um time de difícil de penetrar no sistema defensivo, tanto é que o time sofreu 8 gols lá em 18 rodadas, esse time do Juventude. É um time difícil de você marcar gols neles, é um time que sabe se defender muito bem, porém faz poucos gols, mas num campeonato tão muito bem disputado quanto a Série B, às vezes você, né, sofrendo menos gol e marcando menos, se torna melhor. Tanto é que hoje você vê aí, a equipe do Juventude está na parte de cima da tabela, teve um ótimo crescimento dentro do campeonato, se continuar assim, é um sério favorito. Eu já falava do Juventude, Lázaro, desde a vitória contra o Goiás, né, que o Juventude venceu lá no início do primeiro turno, eu falei que prestaste atenção nesse time do Juventude. É um time que às vezes está na parte de baixo da Série B, cai num ano, no outro sobe. É um time que tem uma estrutura forte e sempre monta bons times, e não foi diferente. Vem aí, já está se aparecendo aí na parte de cima. Agora, o segundo jogo do Vila, Criciúma, o Vila fez até, Lázaro, um jogo equilibrado, estava empatando o jogo, sofreu um gol, mais uma vez falha do sistema defensivo, e depois equilibrou as ações, teve a sua chance, não fez. O goleiro fez grandes defesas ali, umas duas ou três grandes defesas, o goleiro do Criciúma, e o Vila marcou um gol que eu fiquei na dúvida, mas no tira-teima lá, dizendo eles que estava um pouquinho na frente, mas muito difícil, é, para mim foi mal anulado o gol do Vila, e aí algumas faltas também que o árbitro deixou de marcar pro time do Vila, deixou o jogo correr muito, mas o Vila se omitiu. E aí, quando todos pensavam que iria para cima, conseguiria o gol de empate, sofreu o segundo gol com mais uma falha, aí foi aquela última gota d'água, a ducha fria, né, que aconteceu, e aí não teve jeito. Então agora tem que reagir, porque joga em casa, o adversário é difícil, e agora ainda mais que o Vila está muito desfalcado.
0: É, o Vila Nova tem que tomar uma decisão, o Guto tem que tomar uma decisão com relação aos seus dupla de zagueiros. Vem falhando sistematicamente essa defesa do Vila Nova. E ontem eu não cheguei a nem ver o jogo, Jota, mas continuou com a improvisação na lateral direita e assim por diante?
1: Olha, Lázaro, o Cariús estreou na ala direita, né? E o Igor Luiz jogou na ala esquerda. Fez até uma boa partida, mas o que é que acontece? O Igor Luiz levou o terceiro cartão amarelo, desfalca o Vila. E o Bagunçá também levou o terceiro cartão amarelo, não joga.
0: Eu acho que vai melhorar.
1: Pois é, e esse Breno que jogou lá, estreou duas falhas.
0: Breno Bora.
1: Ele falhou no primeiro gol, foi falha dele, pra mim, no meu ver, e depois teve duas saídas erradas. Então o Guto vai ter que corrigir o sistema defensivo, e agora talvez, se não escrever o Douglas Mendes até amanhã, porque a partir de hoje pode escrever, viu lá, se tiver condições de jogo.
0: É, hoje é 20, né?
1: É, hoje é 20, então já abriu a janela, hoje pode escrever. Se o Vila escrever até a meia-noite de hoje, é, pode, se tiver condições físicas, o Vila tem o seu zagueiro aí, o Douglas Mendes pode estrear. Se não, é possivelmente que ele vai colocar junto com o zagueiro Breno, bora aí o Formiga pra jogar de zagueiro. Imagina.
0: É, Deus toma conta do povo do Vila, gente. 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

0: 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Sinto que não há terra arrasada, mas ligou ali uma luzinha vermelha, gente. Duas derrotas. Ah, mas dois adversários complicados. Ué, você vai jogar só com a parte de baixo da tabela? Você tem que jogar lá em cima também. Aí que você tem que mostrar a competência aí. O negócio é esse aí.
1: E um detalhe, Lázaro, que o Vila, dos adversários que ele enfrentou na parte de cima aí, ele perdeu pro Novo Horizontino, ele perdeu pro time do Juventude e ele perdeu pro time do Criciúma.
0: Agora
1: venceu o São Bernardo, veja bem. E aí o que que acontece? E para um time que está subindo muito, os times que estão subindo muito aí na tabela de classificação, isso não é um bom resultado para o Vila, não. Porque até agora não tinha conseguido duas derrotas consecutivas, viu, Lázaro? Dentro do campeonato.
0: E aí agora o próximo jogo do time do Vila Nova é contra o Fortaleza em casa. O Fortaleza hoje tem 31 pontos. E o Vila? 31 também.
1: E o Fortaleza, Lázaro, que não é um bom visitante, não. Tem conseguido maus resultados fora de casa. Então, o Guto Ferreira, Lázaro, ele tem que mexer no time. Ele ganha a volta do André Luiz, que ficou suspenso fora do jogo pelo terceiro cartão amarelo. Mas o volante aí, o Maranhão, não volta. Acredito eu que o Meritão, que jogou, vai continuar. E ele vai formar o meio campo aí agora, Lázaro. O Marquinhos Gabriel tem que jogar bola. Ele deu uma sumida, não joga fora de casa.
0: Dá um choque de realidade nele, né?
1: Então, ele fica atento porque o Galdino tá chegando.
0: Eu acho que ele tá fazendo curso com o mestre, deve ser, né?
1: Jogando mal nessas últimas partidas, não foi aquele jogador que o Vila precisava, viu, Lázaro? Ele precisa jogar mais. Fazer o trabalho de meia, ele tem que fazer, porque só o João Vieira não dá conta, né? E o Meritão ainda não ganhou aquela forma de jogo, mas é um jogador que vai, acredito eu, que mais um ou dois jogos, Lázaro, ele vai ser titular do Vila e não vai sair, viu?
0: O Ramsés traz um dado importante que nos últimos 6 jogos o Vila Nova perdeu 4 jogos, hein? E venceu 2, né?
1: Isso é resultado ruim, viu, Lázaro? Resultado ruim porque você não pode oscilar num momento desse do campeonato. Oscilação, eles falam que é normal, não é normal, porque, veja bem, começou vencendo até quando estava vencendo os times da tabela de oitavo para baixo, para cima, para baixo, vamos dizer assim, estava tudo normal. Quando pegou os times de melhor porte, aí, os times que estavam aí do G7 para baixo aí, para cima aí, começou a sofrer derrotas, enfrentar dificuldade. Então, isso é ruim, porque um time que disputou 6 jogos, perdeu 4, é complicado. Tem que ver o que está errado e concordo plenamente com você. Tem que fazer o que pode fazer, mas será que vai o campeonato todo com esse problema, com esse defeito na zaga? Tem que ter uma mudança.
0: Tem que mudar. E o Goiás jogando fora de casa bateu a fraquíssima Ponte Preta 2-1. E com isso sobe bem na tabela o time do Goiás. Goiás agora nesse momento chegou a 7ª colocação com 28 pontos, está exatamente 3 pontos do seu rival Vila Nova.
1: Lázaro, o Goiás, como eu falei aqui, confirmou o que a gente estava prevendo, né? A vitória do Goiás, que seria o normal. Falei que poderia, será que ia chegar um ponto, uma hora que a Ponte Preta não ia vencer? E não foi dessa vez. Mas eu coloquei o Goiás como favorito, prevaleceu o favoritismo do Goiás, venceu o jogo, adversário fraco, tentou igualar com o Goiás, mas não deu conta. O time do Goiás é melhor, né? Foi melhor, fez o suficiente para vencer a partida. Vitória importante para o time do Goiás, né? Que foi fora de casa, agora tem jogo complicado contra o Sport, joga em casa, né? Mas o time tem essa vantagem, como você falou, atingiu os 28 pontos, né? Então tem a chance de chegar a 31 no primeiro turno. Então, pro Goiás, que estava ali estacionado nos 22, 23 pontos ali, nessas últimas rodadas, deu uma reerguida boa aí dentro da tabela de classificação. A chegada do treinador do Goiás, né? Não perdeu ainda, foi um empate contra o CRB, né? Então, se eu não engano, aí 3 vitórias e 1 empate, né? É claro que aquele jogo lá contra o time do Náutico, ele não estava comandando o time, né? Então, o que que acontece? Foi 2 vitórias e 1 empate sobre o comando dele. Então, tá bem o Goiás. Vai para quem estava na posição e quem estava chegando a acredito que tem chance sim para chegar aos 31 pontos. O Sport é um time forte, mas porém até agora não tem demonstrado ser aquela equipe que a gente esperava que iria brigar na ponta da tabela. E o Goiás jogando em casa, para mim, é favorito novamente, pode chegar aí à vitória e conquistar os seus 31 pontos.
0: 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Meio-dia, 48 minutos, Jota. E o Campeonato Brasileiro da Série B, tivemos o Atlético Goianiense, hein? O Atlético Goianiense não saiu do empate e aí chegou a 25 pontos.
1: Olha, Lázaro, resultado ruim pro Atlético, empate em casa, com sabor de derrota. É, o time, como eu falei aqui na sexta-feira passada, o time não poderia pensar em outro resultado que não fosse a vitória jogando em casa. Não fez o suficiente para vencer o time do Atlético, que não tem nada de especial esse time do Atlético, né? Então o Atlético deixou escapar aí uma oportunidade única de poder chegar aí a 27 pontos, né? Já que tinha 23, foi 24, né? Então, perdeu uma grande oportunidade, muitas reclamações, né? Já começou, viu, Lázaro, São Batista reclamando do treinador, né? Abriu a caixa de ferramenta, falou o que quis e o que não quis, da época de futebol, a Edna, né? Diz que errou muito, que já chegou o tempo dela aposentar. Olha bem, pegou pesado desta vez aí o Adson Batista, e para todos que sabem, se o Roger Silva não sabia, ele vai ser comandado aí, ele pode preparar o time, mas sempre o Adson Batista vai querer escalar o time, vai querer falar. Então falou pesado aí, já começou as críticas em cima do treinador. Agora, acho que o treinador não tem culpa, Lás, porque ele tem feito o possível, né? O que o Atlético tem um monte de jogador aí, mas se tivesse pagado o transfer ban, o Atlético já teria a chance de colocar alguns jogadores aí para jogar e não colocou, por isso vem sofrendo. Às vezes o treinador tem que mudar o time, porque o time oscila muito. Quando troca as peças de reposição não surge o resultado, não tem trazido o resultado que o Dragão precisa para buscar o seu resultado, e assim ficou nesse 0-0. Então, eu acho que o cara chegou agora, se eu não engano, o segundo ou terceiro jogo, tem que dar tempo para ele, mas também você, além de você dar tempo pro treinador, você tem que colocar o material humano na mão dela. Se ele não tem o material humano capaz, aí não é possível formar um grande time em um pequeno tempo. Então tem que dar o tempo pro rapaz, tem que organizar, pagar as contas, para depois, quando ele tiver esse elenco na mão, e poder cobrar dele. Eu acho que ainda é cedo para começar as cobranças.
0: É verdade. 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Quero abraçar aqui o Shaide e também o Matheus, lá na BR. O pessoal tá trabalhando no alto posto, lá do senhor, do Abrante, o Sebastião do Abrante, Zé do Abrante, né? É o Zé, né, Jota?
1: Zé do Abrante.
0: O pessoal tá com o rádio ligado, meu filho, ouvindo o esporte
1: grande,
0: lá.
1: Grande jornalista, sabia, o Zé do Abrante? Fez muito trabalho aí pra Rede Globo, sabia?
0: Sei.
1: O cara é um profissional,
0: competentíssimo.
1: Viu? Muito competente.
0: Agora mudou de ramo, ele mexia no ramo de comunicação e também fazenda, agora implantou mais o posto de gasolina, já tinha?
1: Vai montar uma rede de posto aí. Tipo, eu fiquei sabendo aí, o homem é forte, viu,
0: Lázaro? turma boa lá, trabalhando e ouvindo aqui a programação do nosso esporte da Clube FM. 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Vamos à Série A, Jota?
1: Vamos.
0: Vamos ouvir aqui na Central da Clube a Série A. Como é que está a Série A nesse momento?
2: A Série A, Fluminense 1, Bragantino 1, Mirassol 2, Grêmio 0, Bahia 2, Chapecoense 0.
0: Aí, Jota, viu como é que é?
1: É, o Mirassol venceu e precisa ainda de 35 pontos, Lattes, porque só tem 10, né?
0: Nossa, é pouco demais, né, gente?
1: Eu acho que é muito difícil.
0: A Série A...
1: Será que pode dizer que é impossível?
0: E, e a Série A começou primeiro a Série B, né?
1: Começou primeiro, se eu não me engano, Lázaro, 5 ou 6 rodadas adiantadas. Só que com essa parada da Copa, né, quase se igualou. Porque agora nós vamos, vamos ter aí a última rodada da B e a última da A também, né?
0: É, Série B não houve problema nenhum, né, de ter os jogos durante a Copa do Mundo, até porque o futebol da Série B não tenha nenhum jogador convocado, né?
1: É, agora, Lázaro, a situação que complica aí pra mim, a Chapecoense não tem saída, essa aí vai voltar pra Série B no ano que vem, porque dificilmente vai conseguir reverter essa situação dentro da Série A. E o time do Mirassol, né? Um time disputando a Libertadores, eu não sei explicar como que um time voa baixo no campeonato tão bem no ano de 2025 e na outro ano da forma que está agora, desmancha praticamente o time não consegue, né, engrenar dentro do campeonato. Se você disputou 19 jogos, conseguiu 10 pontos, você vai conseguir com mais 19, você vai conseguir 35? É muito difícil.
0: É muito complicado, né? Nós já estamos na rodada 19, lá no Brasileirão da série A.
1: A última, né?
0: Classificação aí dos 4 últimos, Jota. Em 17º é o Vasco da Gama, tem apenas 20 pontos ganhos. Em 18º, Mirassol com 19.
1: Ah, o Mirassol tem 19?
0: 19 pontos.
1: Ah, não, achei que era 10, então não. Tá fácil.
0: Quem tem 10, na verdade não chega a 10, é a Chapecoense, tem 9 pontos ganhos. E o Clube do Remo também. Então tá muito disputado a questão de ir lá pra Série B. Sabe por quê? Olha só, temos o Internacional, o Santos, o Grêmio, todos com 21 pontos. Vasco da Gama, Mirassol, e aliás, o Grêmio também tem 21 pontos. Aí Vasco da Gama e Mirassol, esses aí estão disputando palmo a palmo. O Vasco da Gama com 20, o Mirassol com 19. E lá atrás está o Clube do Remo com 18 pontos ganhos. Nós estamos indo para a rodada de número 19, a última rodada do primeiro turno.
1: Então você coloca, pode colocar aí, ó, Remo e Chapecoense na Série B do ano que vem. Esses dois estão rebaixados. Aí você pega Vasco da Gama, Santos, Internacional, Grêmio. Quem mais aí?
0: Os mais ruins, né?
1: Você pega esses 4 times aí, eu acho que 4 ou 6 equipes aí, você vai tirar mais 2 que vai compor junto com Remo e Chapecoense, que eu acho que esses 2 aí não tem saída, viu, Lázaro?
0: Porque o Corinthians e o Cruzeiro já atingiram 24 pontos.
1: Esse aí precisa o quê? Precisa
0: a mesma campanha.
1: De 21 pontos.
0: É
1: igual quem tem 19, como você falou, o Mirassol, Lázaro, ele precisa de 26 pontos. Então, tem condições de fazer.
0: E a campanha do Mirassol, pra gente deixar claro para o torcedor, foram 5 vitórias, 4 empates e 9 derrotas, né? Então, quer dizer, ele não pode repetir esse mesmo desempenho para se sair da zona do rebaixamento.
1: Ele tem 19 pontos. Se ele fizer a mesma campanha do primeiro turno, o que que acontece? Ele vai a 38, né, Lázaro? Aí ele rebaixa. Então ele precisa fazer uma campanha melhor. Eu acredito aí, precisa fazer 8 vitórias para se safar do rebaixamento e conseguir alguns empates. Ou talvez vencer 7 vezes no segundo turno e aí conseguir aí o quê? Mais uns 4 ou 5 empates para poder livrar aí na penúltima rodada.
0: É para você entender, torcedor, o seguinte: Internacional, Santos, Grêmio, esses aqui, e o Vasco da Gama também, e o Mirassol. Todos esses Jota Martins, com 5 vitórias só. Porém, o que chama a atenção é que Internacional, Santos e também o Grêmio empataram 6 vezes. Então, a campanha é praticamente igual. É, então, cara, sim, tem que dar uma imaginada aí, né? Porque senão...
1: É, porque você fazendo a matemática aí, você somando a matemática normal, que você tem que trabalhar com os números, né? Porque os números não mentem. É, calculando aqui, mais ou menos aqui, cada equipe dessa aí tem que fazer 12 vitórias dentro da Série B, dentro da Série A. E depois, 12 vitórias daria o quê? 36 pontos, né?
0: É.
1: O que que acontece? Aí você vai somar os empates, você vai ultrapassar ali dos 40, 42 pontos, você vai brigar pro não rebaixamento aí no finalzinho do segundo turno. Mas se você não conseguir as 12 vitórias ou mais, aí rebaixa, aí não tem condições.
0: É, olha, a campanha do Internacional Santos e Grêmio são praticamente as mesmas, praticamente as mesmas. O Internacional jogou, a única diferença é que o Internacional tem só 18 jogos. Já o Santos e o Grêmio, 19. Lá foram os seguintes: Internacional, 5 vitórias, 6 empates, 7 derrotas. O Santos, 5 pontos. Aliás, 5 vitórias, 6 empates e 8 derrotas. Já o Grêmio, com 5 vitórias, 6 empates e 8 derrotas.
1: Então, quem perdeu 8 vezes aí, no caso do Santos, né, e do Grêmio,
0: né?
1: Então, é difícil, Lázaro, uma tabela, você numa posição dessa aí é muito difícil, tem que ter uma reação boa pro segundo turno, você precisa somar muitos pontos, e o Mirassol, por exemplo, tem que mudar o esquema de jogo pro segundo turno, tem que partir pras vitórias, porque se você vai até a quinta, sexta rodada sem você começar a vencer dentro da competição, aí começa a preocupar, porque você tem que correr contra o tempo, buscar os pontos que precisa, porque se você chega ali, ó, na 34ª, 35ª rodada, você precisando de 8, 10 pontos, fica difícil, porque o jogo vai se tornar mais duro, as equipes de baixo vão tirar ponto das equipes de cima, e aí dificulta mais. Então, tem que agir enquanto é tempo.
0: A campanha da Chapecoense é campanha de rebaixamento logo no primeiro turno. 1 vitória, 6 empates e 11 derrotas. Bora, Jotinha, tá na hora, ó.
1: Bora já.
0: Antes eu quero mandar aqui um abraço pro Silvio Baiano, rapaz, tá ouvindo a gente. Alô, Silvão. Beleza, né? O Silvão tá sempre na sintonia com...
3: Olá, opa! Boa tarde.
0: Tarde.
3: E que fim acabou a Copa, né? Copa do Brasil que... acabou muito tempo, né, Lázaro?
0: É.
3: Vamos no brasileiro, né?
0: Vamos pro brasileirão, né?
3: Tô ouvindo aqui, bora.
0: Bora, bora. Um abraço aí, Silvão. Bora, Jota, tá em cima da hora já, hein?
1: Bora, Laz. Abraço pra você, abraço pro ouvinte da Clube FM. Boa semana pra todo mundo, boa tarde, segunda-feira. Fiquem com Deus, amanhã nós estaremos de volta.
0: Abraço, torcedor, eu volto.
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1: Olha pra você na sintonia certa, 1:13, tá começando. Conexão Clube pra você aqui na sintonia da 87.9. Muito boa tarde pra você que tá na sintonia certa. Hoje, dia 20 de julho de 2026. Pra você ligadinho aí na programação, essa é a sua Clube FM 87.9. Diretor-presidente Petronilio Alves de Moura, diretor administrativo Lázaro Pereira e direção-geral de Carlos Martins. Eu sou Rafael Pimentel, venho fazer companhia pra você até às 16 horas, levando muita música, muito sucesso, muita alegria e alto astral. É a Clube FM, a melhor sintonia pra você no seu dia a dia. Trazendo mais música pra você que tá na sintonia certa, tá trabalhando nessa tarde maravilhosa, um bom trabalho. Pra você que descansa, aquele bom descanso, pra você da fazenda, chácara e sítio, pra você curtindo aí no seu veículo, a todo o pessoal ligadinho, os carpinteiros, os pedreiros, sempre na sintonia, os pintores, curtindo a sintonia da Clube. A partir de agora eu já peço pra você mandar o seu sucesso, é o 64-3543-1572 e o 64-9944-2286. Tá na Clube, tá legal demais, hein? Pra você que tá na sintonia, 1:14, Gustavo Lima, Desejo Imortal, é a primeira do nosso programa.

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1: 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Olha, você ligadinho com a Globo, 1h23 pra você. Só música boa pra você aqui na sintonia. Olha, muito boa tarde pra você que tá na sintonia certa, de volta, trazendo o que há de melhor no meio da música. 1h23 aqui na sintonia, é a Clube FM, trazendo mais música, mais alegria e alto astral no seu... Na sua tarde, né? Tarde gostosa, segundona, 20 de julho de 2026. E a gente tá por aqui, viu? Juntinho com você, lado a lado, até às 16 horas. Aonde você participa, 064-3543-1572 e 64-999-44-2286. Eu de cá, você de lá, sempre na mesma sintonia. Cleide Romário com Zé Felipe. Linda música, Se Eu Te Perdoar, aqui na melhor sintonia. 1h24.

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tem chance alta, com possibilidade de chuvas fortes e temporais isolados por causa de sistemas de instabilidade atuando na região. Períodos de sol podem alternar com pancadas de chuva mais intensas.

Pra você ligadinho com a Clube, 1:38 na melhor sintonia. Muito boa tarde pra você que tá na sintonia certa, tá ligadinho com a gente, é tarde maravilhosa, dia 20 de julho de 2026, segunda hora, pra você que tá na sintonia, curtindo aí a 87.9, pra você também no nosso aplicativo, curtindo sempre a Clube, seja bem-vindo, viu, a melhor estação de rádio, e é claro, a gente pede pra você participar com a gente, 064-3543-1572 e 649-9944-2286, a música do jeito que você gosta. 1:39, vem chegando Bruno e Barreto, Texana 37, na sintonia da Clube.

0: Jogo da Luke Kleber Cauã, no meio da galera. Kleber Cauã, se ela der uma pinça, você me avisa, viu?
1: Pois é, ela.

0: Olha a linda música do Diogo e De Luca, Perna Grossa, na sintonia. Hugo Guilherme, Vazou na Braguiara, Bruno Barreto, Texana 37. Na nossa sintonia, senta mais música pra você. 1:47, uma boa tarde pra você.
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0: Olha pro pessoal que tá trabalhando nessa tarde maravilhosa. Uma boa tarde pra você. Mais música, mais sucesso, mais alegria e alto astral. Essa é a segunda Clube FM, onde você manda sucesso pelo 64-3543-1572 e 64-999-44-2286. É sucesso o tempo todo. E aqui a música vai seguindo com você. Linda música do Hugo Henrique. Dia 1, a participação é do Murilo Uff. 1:48, Clube FM.
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2: Murilo Ruf, senhoras e senhores.
3: 1:51.
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7: 2:07.
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Olha, uma ótima tarde pra você que tá na sintonia certa, tá ligadinho aí com a programação, tá legal demais, hein? Aqui a música não para e a gente vai fazendo companhia pra você até às 16 horas. Pra você que tá com o ratinho ligado, sintonizado com a gente, aquele boa tarde especial pra você. E você pode participar, tá bom? 64-3543-1572 e 64-999-44-2286. É o Som da Clube chegando com Felipe Araújo. Ponto G, a participação é do Panda.

Olha, ligadinho com a Clube, mais música, mais sucesso, mais alegria e alto astral pra você que tá na sintonia. Olha pra você que tá na sintonia certa, ligadinho aí na programação. Aqui a música não para. Quem tá na sintonia certa, ligadinho com a gente, tá sempre na sintonia. O pessoal lá da Elite Motors em Palmeiras de Goiás tá na sintonia com a gente. Aqui, boa tarde a toda a equipe de trabalho por aí, viu? Curtindo sempre a Clube FM. Quem tá na sintonia certa, meu amigo Luiz de Pirona. Alô, de Pirona, boa tarde pra você. Vou deixar Guilherme Santiago e a Ana Castela. Canta linda música. Meia-noite e meia. Na programação, 2h17. É a Clube FM com Conexão Clube. Mais música, sucesso pra você.

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2: 2:41.
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5: Você sabia que bater o carro a 100 km por hora no muro é igual a cair do oitavo andar de um prédio?
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9: Olha você ligadinho com a Clube agora, 2:41. Pra você que tá na sintonia, boa tarde.

Olha, trazendo mais música pra você que tá na sintonia certa, tá ligadinho com a gente. Aqui é a música não para, vem o som do Léo e Rafael, pra te esquecer, na sintonia da 87.9, a Clube FM, na sua tarde, sempre com mais música pra você.

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1: Olha, Clube FM, agora 2:50, só música boa pra você na sua tarde.
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1: Muito boa tarde pra você que tá na sintonia certa, tá ligadinho com a gente. Aqui a música não para e a gente vai seguindo com você, trazendo mais música, mais sucesso e a alto astral, ó, viu? Nosso programa vai até as 4 da tarde, trazendo muita música pra você que tá na sintonia. Tá trabalhando, tá curtindo aí o som da Clube FM? Legal demais! Thales Lessa e Diogo e Vitor Hugo. Que pena, na programação só música pra você. Uma ótima tarde.
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4: 2h54.
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8: 3 e 9.
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11: O governo britânico anunciou na última terça-feira que adolescentes entre 16 e 17 anos não poderão utilizar as redes sociais a partir de janeiro do ano que vem, entre a meia-noite e as 6 da manhã. Segundo a ministra do Digital, Liz Kendall, essas medidas são cruciais para ajudar os jovens a terem o sono que precisam. Lembrando que, a partir de janeiro do ano que vem, menores de 16 não terão acesso às redes sociais por lá.

0: Olha, uma ótima tarde pra você que tá na sintonia certa, tá ligadinho com a gente, é o Conexão Clube, aqui na programação, só música boa pra você que tá na sintonia. Olha, vem chegando Maiara e Maraíza, 90-10 na programação, pra você curtir junto com a gente.
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0: Os 10% a gente deixa pro garçom, né não?
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1: Ó, ligadinho com a Clube, agora 3:22, 3:22. Aqui a música é só alegria e alto astral. É o sabadão da Clube. Está trocando mais música pra você, né? Olha pra você que tá na sintonia certa, ligadinho com a gente, é a segundona da Clube, né? 3:23, aqui a música não para e a gente vai seguindo com você. Olha quem tá na sintonia certa, o Preto, a Dalma, curtindo a sintonia da Clube. Aquele abraço pra vocês, tá bom? Tá curtindo aí o som da Clube FM nessa tarde maravilhosa. Um abraço pra vocês aí, tá bom? Henrique Castro, Grupo Menos é Mais, canta pra você agora, nem pagando. Agora 3:22, aqui a música é só alegria.

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1: Vamos!
2: 3:25.
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4: Sucesso, Jean Giovanni, Bruno Marrone.
0: Nós.

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1: 3:39.
2: Evite acelerar o motor logo após a partida, especialmente em dias frios. Aguarde alguns segundos após dar a partida para permitir que o óleo lubrifique corretamente as partes internas do motor antes de acelerar.

Olha, ligadinho na Clube, agora 3 horas 40 minutos na sintonia da Clube. Olha, sempre trazendo mais música, mais sucesso pra você que tá na sintonia certa. Aqui a música não para, é o Conexão Clube que vai com você até as 16 horas. Aqui a música traz pra você Isaí Rodolfo. Chegou um áudio. Essa música é lindíssima. E você confere aqui na 87.9.

0: Sensacional.
1: Aninha, muito obrigado, viu?
2: Olha pra você na sintonia certa, 3 horas e 52 minutos.

É mais música, é mais sucesso pra você que tá na sintonia certa, tá ligadinho aí com a rádio, tá na sintonia da clube, tá bom demais, é tarde maravilhosa, né? Zé Felipe e Ana Castela, sua boca mente, aqui na programação é só música pra você curtir.

0: Olha você ligadinho com a Clube agora, 3 horas e 58 minutos na sintonia da Clube.
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0: Olha, muito boa tarde pra você que tá na sintonia certa. Aqui a música não para e a gente já tá chegando no finalzinho do programa. Agradecendo o seu carinho, a sua audiência. Tô de volta com você amanhã, trazendo mais música pra você, viu? Aqui na programação da Clube. Deixando a última de hoje, Maidá e Marcelo, Remédio pra Carência. Vem aí o Boteco Sertanejo. Hoje na comunicação tem Divino Dantas, trazendo o melhor da moda sertaneja aqui no som da Clube FM. Legal demais é ter você sempre na sintonia. Continue ligadinho com a gente, a música por aqui não para. E até amanhã, tchau, tchau pra você.

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6: 4 e 7.

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0: Então, estamos chegando, vamos trazendo muito modão sertanejo. Lembrando que hoje é segunda-feira, segundona, dia 20/07/2027. Estamos por cá, né, gente? Estamos por cá no Boteco Sertanejo, trazendo muita moda. Você estava na companhia agradável do Rafael Pimentel no Conexão Clube. A partir de agora é com nós. Até as 19, trazendo muito modão sertanejo. Esta é sua Rádio Clube 87.9. Diretores Petronilho Alves de Moura e Carlos Martins. Administrativo Lázaro Pereira. Este é seu boteco. Eu sou o Divino Dantas. Estou por aqui hoje até as 19.
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0: Bora, trazer os modão, começar com as modas. Boa tarde a toda a turma do comércio. Obrigado a vocês aí, senhores comerciantes. A turma também aí, ó, das fazendas, chácara, turma que tá no curral, que vai puxar o creme a partir de agora. E nós vai por aqui, né? Os telefones já tá liberado, é 64-35-43-15-72 ou 64-9-99-44-22-86. Vai mandando mensagem que daqui a pouquinho eu já vou ver quem tá do outro lado.
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0: Pode procurar que nós chegou, bora turma. Vamos começar o nosso Boteco Sertanejo. Nós começa assim a segundona. Bruno e Marrone é paz igual. Moda boa de qualidade.
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0: Agora 16:12, nós começa tudo por aqui.
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0: Então, né, turma, tô de volta, 16h22, vamos trazendo mais moda. A turma tá ligada, né? Luizão de Perona tá onde, velho? Tá na Buleia. Fala com nós, Luizão, boa tarde, meu amigo Luizão de Perona.
1: Ei, Divinão, boa noite.
0: Tamo por cá, Luizão.
1: Gente, hoje você foi velho pra trabalhar, que esse velho tá dando certo demais, moço.
0: Lazinho tá pra nele mal acostumado, né?
1: Um serviço pra ele. Manda uma das boas aí pra nós.
0: Agora. É nós que toca.
1: Como sempre.
0: Beleza, Luizão. Um grande abraço, é o Luizão de Perona, turma. Então, uma boa tarde a todos vocês. Obrigado, meu amigo Luizão de Perona. O velho quer ter um dedo de prosa com você. Fala com ele, velho.
2: Ô, acabou. Aí, você tá bom, pega um.
0: Mexeu com o velho cedo hoje.
2: Que tapiocanga e formiga lá. Para de ficar ligando aqui na rádio, enchendo o saco.
0: Ei, velho. O velho é piada, Luizão. Então, vamos trazer moda pra ele e pra turma que tá ligado. Gente, o telefone tá liberado aí, ó. Fica à vontade, pode mandar mensagem pra cá.
3: Nosso zap é 64-3543-1572 ou 64-999-44-2286.
0: Beleza, bora. O WhatsApp tá liberado, eu vou trazer o Léo Magalhães. Luizão, onde anda meu amor? É a moda. E em seguida eu vou trazer o Chico Rei Paraná. Quem será seu outro amor? Tá na clube, tá bom demais.
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4: De volta, turma, de volta por aqui agora, 16h46. Boa tarde, cidade, boa tarde, toda a região, boa tarde, todas as cidades vizinhas. Obrigado aí, turma. Pode agitando, Geninho. É, o velho hoje trabalha, que o velho anda bem malandrão, né? É, o Luizão de Pirona mexeu com ele já, agora mesmo o Luizão deu um toque nele. Bora trazer moda, tem gente lá do outro lado. Deixa eu ver quem tá de lá, calma, parece que é a dona Marlene. Boa tarde.
5: Pode falar?
4: Ó, dona Marlene.
5: Divindante, aqui opa. É a Marlene de Santa Rita.
4: Opa, vamos mandar moda pra ela.
5: Boa tarde pra você, tudo de bom pra você.
4: Beleza.
5: Quero pedir pra você a música Silveira Silveirinha, Alma Vazia.
4: Modão, hein?
5: Ofereço pra vocês e pra quem estiver ouvindo, quem gostar da música.
4: Beleza.
5: Tá cima agora?
4: Bora, bora então, né, dona Marlene? Tá na clube, tá bom demais. Então, tô de volta, vou trazer as modas pra ela. A dona Marlene pediu, nós toca Silveira e Silveirinha, Alma Vazia, a primeira, hein? Partilheira de cima. Quem tá do outro lado também é seu Geraldo Mendes, que é modão, vou trazer pra ele o João Carreiro, o capataz. Eu só sei que amar é o nome da moda. Seu Geraldo e toda a família ouvindo nós lá na... Setor Jardim das Acácias.
6: A cerveja tá gelada.
4: Ainda tem modão também do Milionário José Rico, Corpo e Alma. Vou deixar pra turma lá da garagem. A turma tá aí picando a mula já, né, velho? É, a turma da garagem para as 5. Daqui a pouco já pica a mula. Obrigado a vocês aí, né, turma? Agora é descanso. Quero deixar uma boa tarde pra essa turma dos barzinhos. Tem a turma que é de lei, né? Todo dia, né? É cedo, é de tarde. Irar a poeira da garganta, né? Bora, bora, turma. Agora 16h48.
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12: 5 e 9.

Olá, amigo e amiga do campo. A partir de agora, os destaques agropecuários aqui direto do Boletim Agrícola. O mercado nacional do açúcar abriu o dia de hoje registrando estabilidade técnica nas principais bolsas de comércio do país. A saca de 50 quilos do tipo cristal encerrou o último balanço oficial, cotada a R$ 145,10 na Praça Paulista. O setor acompanha o avanço da colheita da cana-de-açúcar no Centro-Sul e o ritmo forte das exportações nos portos nacionais. Kleber Ramos, direto da redação.

0: 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Então, né, turma, tô de volta, 17:10, boa tarde pra turma que tá agarrado no batente, a turma trabalhando, escutando aí, nós. É, vamos lá, né, até as sete, trazendo muita moda sertaneja. É uma turma que já vai pra casa, para mais cedo, tem outros que ainda tá agarrado, deixa eu ver quem tá de lá. Deixa eu ver quem tá do outro lado. Fala com nós, boa tarde. Deixa eu ver quem é.
1: Meu amigo Divino Dantas.
0: Opa, boa tarde.
1: Manda um abraço aí pra nós aí.
0: Beleza.
1: Vamos por cá. O Ender Silva.
0: Ender Silva.
1: Tá ouvindo aí. Esse programa é um batuto e bom demais.
0: Bora nós, estamos por cá.
1: Um alô aí pra todos os ouvintes aí. Um abraço pra todo mundo aí. Manda o João Boiadeiro aí pra nós, Divinão.
0: Beleza, meu parceiro Ender Silva. Tá do outro lado do rádio, tá escutando nós. Obrigado pelo carinho da audiência. Tem moda, viu? Vou trazer o João Moreno e o Moreninho, o João Boiadeiro. É moda de qualidade. Tem modão então, vamos deixar pra ele que tá escutando nós. Obrigado, Eder Silva, pelo carinho da audiência. A dona Eva também tá na escuta. Deixando uma boa tarde pra ela, tá lá em Palmeiras de Goiás, tá escutando nós, tá deixando pra todos os seus amigos, os familiares. Gine Geno B.

0: Então, tem mais gente lá, deixa eu ver quem tá de lá. É o Dairão, fala com nós. Boa tarde, Dairão, como é que tá aí?
1: Bom dia, irmão, e aí?
0: Ah, fala com nós, Dairão, fala com nós. Dairão tá do outro lado do rádio aí. Bora trazer mais moda, daqui a pouco nós atende essa turma aí, Jean Giovanni Espuma da Cerveja. Vou deixar lá pro Dinho Sabará na Calândia, tá escutando nós, bora? Bora de moda! Fala com o Helder, fala com o nosso parceiro aí, velho, fala com ele, o velho quer ter um dedo de prosa aí.
2: Vou mandar abraço esse daí não? Não fica insistindo não, que eu não vou mandar.
0: Ei,
2: para de ficar insistindo, não vou mandar, véio. E pronto, acabou.
0: Tá bom, velho, vamos trazer moda pra ele, tá escutando nós, agora 17h13, tá na clube, tá bom demais.
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0: Olha, eu tô arrepiado com a galera. Gelo, peraí, vem cá, vem cá. Olha, olha pra você ver que afinação dessas comitivas.
1: Todo mundo cantando essa galera aqui. Aí agora.
0: Ai,

Então, turma, 17h23, vou deixar mais um modão aqui, essa daí vai pro meu amigo Meixa, da Construção Civil, tá ligado? Obrigado, viu, Meixa, pelo carinho da audiência. Bora trazer modão, a turma tá trabalhando, tá agarrado no batente, alguns aí já tão pensando em tomar uma gelada, né? É de lei, né, turma? Uma boa tarde também a todo o pessoal lá no bar do Arnaldão. Vamos trazer moda? Bora de modão? 17h23, tem moda.

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Olá, já voltamos com mais informações do agro. O setor do algodão inicia a semana operando em preços firmes e boa liquidez nas praças de comercialização de pluma. A fibra registrou cotação estável e ficou fixada no patamar de R$ 3,98 a libra peso, direto para o produtor. A demanda constante das indústrias têxteis domésticas segue sustentando o preço neste início de quinzena. Kleber Ramos, direto do Boletim Agrícola.

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1: Então, de volta por aqui, 17h42. Bora, né, turma? Segundona puxada, nós tá por aqui. É, segunda-feira não é fácil, né, turma?
2: Segunda-feira. É. Fica tranquilo. Sexta-feira.
3: É, meu povo, segunda. Segunda braba. Essa segunda é uma vada.
1: Segunda.
3: Pode pular direto lá pra sexta, né?
1: O dia.
3: De sexta a sexta.
1: Pode não, ué.
3: Não.
1: É fraco da cabeça, não pode não. Tem uma turma aí que não aguenta, não. Se pular direto, vamos deixar rodar desse jeito. Bora trazer moda, turma. 17h42, tem milionário José Rico e tem gente lá do outro lado. Deixa eu ver o Dairão. Fala com nós, Dairão.
4: Boa tarde, irmão.
1: Boa tarde.
4: Tudo tranquilo, tudo na paz?
1: Beleza.
4: Tá com o milionário José Rico à tarde. Tá na pinta, bom demais.
1: Moda de qualidade é o Dairão, né? Dairão tá no curral, tá puxando creme uma hora dessa, né? Agarrado no batente, né, Dairão? Obrigado aí pelo carinho da audiência. Obrigado a você e toda a turma aí puxando o cardo. Vou trazer o Amado Batista, a participação do Leonardo, carta sobre a mesa. Que moda é essa, hein? Modão de qualidade, vou deixar pra essa turma do comércio aí, ó. Minha amiga Dileuza também, uma boa tarde pra ela no Iris Rezende. Ela e toda a família sempre sintonizado, vou deixar coração chora. Aí é moda, hein? Então, pra aquela turma que gosta de beijar o copo, né, velho? Gosta de tomar um, o velho quer falar com você, Dairão. Fala com o velho aí.
5: Vou mandar abraço pra esse daí, não.
1: Uai, velho, que foi?
5: Não fica insistindo, não. Ei, que eu não vou mandar. Véio. Para de ficar insistindo, não vou mandar e pronto.
1: Não,
5: acabou.
1: Dairão, dá moral pra ele, não. Milionário José Rico canta, 17h44, tem moda.
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0: Então, 17h55, vamos trazendo mais moda, a turma que tá no bar, a turma que tá tomando uma gelada, né, gente? Vou trazer o Felipe Falcão, a mão do tempo, essa eu vou deixar pra turma das fazendas aí, já eu tô de volta. Tá na clube, tá bom demais. 17h56.
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0: Então, turma, agora 18 horas em ponto, vamos trazer a hora do Ângelo com o padre Ezaquiel Del Pouso. Eu tô de volta já já. Bom dia.
1: 6 horas. 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
2: Olá, meu amigo, olá, minha amiga ouvinte. Estamos juntos para mais uma semana, segunda-feira. Eu sou o Padre Ezaquiel, desejo a você graça e paz. Que esta semana seja uma semana de bênçãos e de realizações para todos nós. O pensamento do dia é este: não critique. Procure antes colaborar com todos sem fazer crítica. A crítica fere e ninguém gosta de ser ferido. Procure corrigir os outros através de seu próprio exemplo. Meditemos a canção.

0: Rezemos juntos. O anjo do Senhor anunciou a Maria, e ela concebeu do Espírito Santo. Ave Maria, cheia de graça, o Senhor é convosco, bendita sois vós entre as mulheres, e bendito é o fruto do vosso ventre, Jesus. Santa Maria, Mãe de Deus, rogai por nós, pecadores, agora e na hora da nossa morte. Amém. Eis aqui a serva do Senhor, faça-se em mim segundo a vossa palavra. Ave Maria, cheia de graça, o Senhor é convosco, bendita sois vós entre as mulheres, e bendito é o fruto do vosso ventre, Jesus. Santa Maria, Mãe de Deus, rogai por nós, pecadores, agora e na hora de nossa morte. Amém. E o Verbo se fez carne e habitou entre nós. Ave Maria, cheia de graça, o Senhor é convosco, bendita sois vós entre as mulheres, e bendito é o fruto do vosso ventre, Jesus. Santa Maria, Mãe de Deus, rogai por nós, pecadores, agora e na hora de nossa morte. Amém. Rogai por nós, Santa Mãe de Deus, para que sejamos dignos das promessas de Cristo. Oremos. Derramai, ó Deus, a vossa graça em nossos corações, para que, conhecendo pela mensagem do anjo a encarnação do vosso Filho, cheguemos por sua paixão e cruz à glória da ressurreição. Por Cristo nosso Senhor. Amém. E sobre todos vocês, quero invocar a bênção de Deus. Por intercessão de Nossa Senhora, Nossa Mãe, desça sobre a sua casa, a sua vida, o seu trabalho, especialmente aquilo que precisa de resolução nesta semana. Desça a bênção que Deus quer dar. Em nome do Pai, do Filho e do Espírito Santo. Amém. Obrigado por estar conosco. Procure as nossas redes sociais e até amanhã.
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3: 6:15.
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Olá, já estamos de volta com mais informações do agronegócio. O mercado do arroz abriu o dia com preços consolidados e baixa disponibilidade de lotes padrão extra no mercado físico. A saca de 50 quilos do grão em casca no Rio Grande do Sul fechou cotada em R$ 114,50. A finalização oficial da colheita nacional dita o ritmo das negociações, deixando os produtores mais retraídos. Daqui a pouco voltaremos com mais informações do agro.

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1: Então, tô de volta aí, né, turma? De volta por aqui agora, 18 horas e 16. Boa noite. É, bora, né, turma? Segundona puxada, hein? Vou trazer mais moda, tem gente lá do outro lado. Então, oi, docinho. Boa noite. Manda um abraço aí pra minha irmã gêmea, Ana Paula. Obrigado, Ana Paula, pelo carinho da audiência. Irmã da Liana. Uma boa noite pra vocês, obrigado pelo carinho da audiência, viu? Um grande abraço. Pra ela e pra toda a família, ligado, tá na clube, tá bom demais.
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1: Então, vou trazer a Roberta Miranda pra vocês aí, ó, Mulher em Mim, moda boa. Obrigado, viu, Liana? Obrigado a você e família, obrigado, Ana Paula. Um grande abraço. Racine Rafael Trevo de Tumbiara. O modão, Divinão do Gafanhoto, boa noite. Ele, família ligada, ele é a Nico, obrigado a vocês aí pelo carinho. Ainda tem um Christy Ralph, a camisa manchada. Bora embora, né, Divino Padeiro? Depois do expediente até pode, né? Tirar a poeira da garganta. Agora 18 e 17 tem moda.
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0: 6:22.
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1: 6:25.
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Olá, já estamos de volta com mais informações. O indicador do boi gordo começou a semana operando em patamares elevados devido à forte escassez de animais prontos e criados a pasto. Nas praças de São Paulo, a arroba fechou cotada em R$ 347,50. A tendência para hoje é de escalas de abate apertadas nos frigoríficos e forte pressão compradora para atender aos contratos de exportação. Kleber Ramos, direto do Boletim Agrícola.

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1: Então, tô de volta, 18 horas e 45. Tivemos aí a quarta e a última sequência, aliás, sequência do Boletim Agrícola. Bora de moda! É. Amanhã tem mais, né, gente? Vamos trazer mais moda. Tião Carreira e Pardinha, Amor e Saudade. Quem tá do outro lado, deixa eu ver. Tem gente lá do outro lado, deixa eu ver quem tá de lá. É meu amigo Betinho Flamenguista.
2: Ô, Negão, boa noite, Batuto.
1: Boa noite, tudo bem? E aí?
2: Toca o modão aí do Tião Carreira e Pardinha.
1: Vamos trazer.

0: Fazer moda.
1: Fez a minha esposa Sandra e todos estão sintonizados na rádio Abatuba.
0: É moda boa de qualidade.
1: Tá bom demais.
0: Beleza. Alô, Betinho. Betinho flamenguista. Então, setor universitário, né? Tá ligado conosco. Obrigado aí, viu, Betinho? Uma boa noite. Tchau, Carreira e Pardinho. Amor e saudade é moda. Tem mais gente lá? Deixa eu ver. Pera aí, calma aí. Parece que é Silvio Baiano.
2: Alô,
0: o Silvio boa, Baiano. Boa, tarde. Boa noite. Como é que tá aí?
2: Moda pra nós, Renan Raia aí. Coração ferido.
0: Moda tá boa aí. Essa aí.
2: Tá na culpa, tá bom demais.
0: Bora, bora, Silvio Baiano. Um grande abraço. Então, Renan e Raí, o coração é ferido, é moda boa, Silvio Baiano pediu, nós vai deixar pra ele uma boa noite, Silvio, obrigado aí pelo carinho da audiência, tamo de volta e vamos trazer moda já então, né? 18h47, tem modão.
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0: Ei, modão, hein? Bora, bora, mais um aqui, descida, milionário José Rico. Tem gente lá do outro lado, deixa eu ver quem tá de lá, é Jim Savar. Opa, boa noite.
1: Aproveitar aí e mandar um abraço pra essa galera que torceu com a Argentina ontem, né?
0: É.
1: Tá tudo cabeça inchada.
0: É, a turma tá meio contrariada, quem torceu, né? Aqui ainda tem alguém que torceu pra Argentina, moço. Deus do livro, foi bom demais pra ter ganhado. Vou trazer o descido aqui com o milionário José Rico, eu tô de volta já já.
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1: Então, turma, bora picar a mula, moda boa do milionário do José Henrique, hein? Bora picar a mula, 18h56, é chegada a hora. Obrigado a vocês aí que fez companhia pra nós, né? No Botecão, nós estávamos por aqui hoje e amanhã, acho que sim, nós estamos por aqui também, né? Tá deixando uma boa noite a todos vocês, obrigado aí pelo carinho da audiência, a turma que fez companhia. Vou deixar o Eduardo Costa, os meninos de Goiás, é moda, hein? É minha última, né? É a saideira essa daí, viu, turma? E logo após vem a Voz do Brasil, depois você fica a nossa programação normal, né? Se alguém procurar por mim, diga que eu já fui, tô de volta amanhã. Um abraço, 18h57, uma boa noite. Tchau, tchau, turma. Até amanhã, se Deus quiser.
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0: da Voz do Brasil.
1: Agora é lei, Brasil conta com a estratégia nacional do Complexo Econômico Industrial da Saúde.
0: A legislação para pesquisa, o desenvolvimento e a produção de medicamentos, vacinas e outras tecnologias para o SUS. Márcia Fernandes.
2: A lei prevê medidas para incentivar a produção nacional de insumos e fortalecer cadeias produtivas internas, com o objetivo de ampliar a capacidade nacional de resposta em situações de crise.
1: E ainda cuidotecas, universidades públicas estaduais podem instalar espaço.
0: Edital apoia a implantação da estrutura responsável por abrigar a criança enquanto a mãe e frequenta as aulas. Luana Karen.
3: O edital vai oferecer 9.200.000 reais para que as universidades estaduais possam contratar profissionais, comprar material pedagógico e oferecer alimentação às crianças.
1: Tecnologia para ajudar no combate à violência contra a mulher.
0: Uma inteligência artificial auxilia quem procura o Ligue 180.
1: Quer saber mais sobre o assunto? Hoje nós conversamos com a secretária nacional de enfrentamento à violência contra mulheres, Estela Bezerra.
0: Ela fala também sobre a importância do apoio para quebrar o ciclo de maus-tratos.
4: Ninguém consegue fazer uma ruptura sozinho. Então, o primeiro movimento é uma mulher procurar alguém de sua confiança. O segundo movimento é procurar um serviço especializado.
1: Hoje, na apresentação da Voz do Brasil, Mariana Juba e Nazi Brum.
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1: O Brasil tem agora uma lei que regulamenta a produção de vacinas, medicamentos e insumos de saúde, voltada ao atendimento do SUS.
0: A medida consolida como política permanente instrumentos voltados ao fortalecimento da capacidade nacional de desenvolvimento, produção e inovação em tecnologias estratégicas para o SUS.
2: A lei cria a Estratégia Nacional do Complexo Econômico Industrial da Saúde. A legislação estabelece regras para o país produzir tecnologia própria no setor. Na prática, o texto define critérios para a produção em solo brasileiro de medicamentos, vacinas, equipamentos de diagnóstico e ingredientes farmacêuticos que abastecem o Sistema Único de Saúde. O ministro da Saúde, Alexandre Padilha, disse que a estratégia quer fortalecer laboratórios públicos e ampliar o acesso da população a tecnologias estratégicas de saúde.
5: É preparar o Brasil cada vez mais para respostas em emergência em saúde, uma previsibilidade importante para as empresas privadas investirem, dar uma outra dimensão para o que é o setor da saúde. Tanto naquilo que é os compromissos de garantir o atendimento à nossa população, quanto da saúde, quanto setor econômico.
2: A lei prevê medidas para incentivar a produção nacional de insumos e fortalecer cadeias produtivas internas, com o objetivo de ampliar a capacidade nacional de resposta em situações de crise, como destacou o ministro do Desenvolvimento, Indústria, Comércio e Serviços, Márcio Elias.
6: A pandemia mostrou isso para o mundo, a indesejável dependência de um continente ou de alguns países no fornecimento do que é essencial na área da saúde. Acho que a sanção do nosso PL 2583 hoje retoma essa tradição do país, do Brasil, na vanguarda do desenvolvimento do complexo econômico e industrial da saúde.
2: A estratégia também prevê mecanismos para a transferência de tecnologia entre instituições privadas e laboratórios públicos. Entre os projetos previstos estão o desenvolvimento de insulina glargina com produção integral no Brasil e de uma vacina contra o vírus sincicial respiratório associado a casos de bronquiolite. Reportagem Márcia Fernandes.
1: Empresas de revenda de ingressos devem ser transparentes com o consumidor sobre o seu papel.
0: Caso isso não aconteça, elas podem ser alvo de medidas cautelares, entre outras determinações.
1: É o que vamos ouvir agora na reportagem de Gabriela Noronha.
7: Quando você vai comprar um ingresso para um show ou teatro, por exemplo, pode acabar recorrendo a páginas na internet que fazem a revenda desses tickets. Mas essas plataformas precisam respeitar os direitos do consumidor. Se isso não ocorrer, ficam sujeitas a medidas cautelares do governo. É o caso de uma empresa que começou a ser investigada nesta segunda-feira por falta de transparência e insuficiência de informações essenciais ao consumidor, como detalhou Ricardo Morishita, secretário nacional do consumidor.
8: Muita gente acaba contratando, mas não sabe que se trata de um mercado secundário. E claro, tudo isso leva a uma potencial indução do consumidor ao erro, a acreditar que está adquirindo o ingresso pelo canal oficial. Acho que isso é ruim para todos. É importante importante que o consumidor saiba, não seja enganado, não possa ser induzido a erro, garantir a informação e depois a própria boa-fé.
7: Como medida cautelar, a Senacom determinou que a plataforma passe a indicar de forma clara e destacada ao longo de todo o processo da venda que não constitui um canal oficial de venda dos eventos, que os ingressos são ofertados por terceiros e que podem ser vendidos por preços superiores aos dos canais oficiais. Em caso de não cumprimento da medida, a empresa poderá ser multada em R$100 mil por dia. Vitor Oliveira Fernandes, secretário nacional de Direitos Digitais, mencionou outras possíveis fraudes que fazem parte da investigação.
9: Uma outra preocupação que também surge nesses monitoramentos de mercado é o uso cada vez maior de robôs que funcionam verdadeiramente como cambistas digitais. Robôs que conseguem adicionar ingressos ao carrinho em milissegundos, que conseguem ocupar posições melhores nas filas dos ingressos e que conseguem até fazer o check-out automatizado em um tempo bastante rápido, de modo que o consumidor se torna dependente desse mercado secundário.
7: Lembrando que há PROCONs em todos os estados do país para a proteção e defesa dos direitos do consumidor. Além disso, é possível utilizar a plataforma consumidor.gov.br para registrar denúncias e reclamações. Reportagem Gabriela Noronha.
0: E durante a Copa do Mundo da FIFA 2026, o Ministério da Justiça e Segurança Pública participou da Operação Cartão Vermelho, realizada simultaneamente em 9 países.
1: A ação foi coordenada pelo Departamento de Justiça e pela Agência de Investigações de Segurança Interna dos Estados Unidos para combater a pirataria digital e física.
0: No Brasil, a atuação com foco no ambiente digital resultou no bloqueio de 309 domínios e 109 endereços de IP utilizados na transmissão ilegal de sinais de TV e streaming.
1: A operação teve como objetivo combater redes criminosas envolvidas que lucram ilegalmente com a venda de produtos físicos piratas, como camisetas de seleções, álbuns de figurinhas e artigos esportivos falsificados, e também com a retransmissão digital não autorizada dos jogos do Mundial.
0: O pagamento do Bolsa Família começou hoje aos beneficiários do programa.
1: Em cidades onde foi decretada a situação de emergência ou calamidade pública pelo governo federal, o recurso foi unificado.
10: Começou nesta segunda-feira, dia 20, o pagamento do Bolsa Família referente ao mês de julho. Os depósitos seguem um calendário escalonado, conforme último dígito do número de identificação social, o NIS. Neste mês, o benefício tem valor médio de R$679,19. Para receber o auxílio, é preciso atender aos critérios do programa, manter o cadastro único atualizado e cumprir as exigências nas áreas de saúde e educação, como frequência escolar, vacinação em dia e acompanhamento pré-natal, quando necessário. Os beneficiários podem movimentar o dinheiro de forma digital pelo aplicativo Caixa Tem, utilizados na função débito com cartão do programa ou sacados em terminais de autoatendimento da Caixa, casas lotéricas e correspondentes Caixa Aqui. Já as famílias que vivem em municípios com situação de emergência ou calamidade pública reconhecida pelo governo federal recebem um benefício nesta segunda-feira sem seguir o calendário do NIS. A medida beneficia moradores de cidades do Amazonas, Roraima, Paraná, Sergipe, Paraíba e Rio Grande do Norte, afetadas por eventos como estiagem e enchentes. Thaisa Vitória para a Voz do Brasil.
0: E estão abertas as inscrições para o Prêmio Brasil que Alimenta até o dia 31 de julho.
1: A iniciativa vai reconhecer 40 ações desenvolvidas por organizações da sociedade civil para o combate à fome.
0: Podem participar organizações que estejam em funcionamento há pelo menos 3 anos e mantenham iniciativas em andamento.
1: O valor total da premiação é de R$700 mil, distribuídos entre as 20 melhores iniciativas.
0: O edital com as informações está disponível em gov.br/mds.
1: As mulheres têm agora um novo aliado na luta contra a violência, um chatbot do Ligue 180.
0: É um robô atendente que vai trazer prontamente informações sobre os direitos das mulheres, legislação e serviços da rede de atendimento.
1: A ferramenta de inteligência artificial vai fazer uma curadoria diária da base de informações utilizadas pelas atendentes da Central de Atendimento à Mulher.
0: Mas o atendimento humanizado, em que as vítimas podem conversar diretamente com uma pessoa, vai seguir. E nós conversamos sobre isso com a Secretária Nacional de Enfrentamento à Violência contra as Mulheres, Estela Bezerra. Acompanhe. Secretária Estela, bem-vinda à Voz do Brasil. Vamos começar falando desse novo chatbot do Ligue 180. Como é que ele funciona? O que ele oferece de novo para as mulheres?
11: Olha, o chatbot, primeiro, um prazer estar aqui, uma saudação a todo mundo que está nos ouvindo, nos assistindo. O chatbot, ele é mais uma tecnologia, ele é desenvolvido muito pelo campo do mercado, mas a tecnologia também pode servir à cidadania, né? Então, o que nós estamos colocando é mais um meio de acesso para que as mulheres em situação de violência, elas possam acionar a Central 180, seja para pedir uma informação ou seja para que ela tenha uma acolhida rapidamente sobre a situação de violência que ela está vivenciando. A violência contra as mulheres, ela tem várias tipologias. O Brasil ainda não tem uma imersão e uma compreensão dessas várias tipologias, mas elas oprimem mulheres em todo o território. E aí o chatbot, inclusive, dialoga com a juventude e traz mais uma opção, mas ela não tira a humanização do serviço nem do atendimento.
12: Quer dizer que com um robô, o atendimento humano também segue, né? As mulheres ainda conseguem atendimento humanizado ligando para o número 180.
11: O chatbot, ele pode estar assentado numa inteligência artificial, mas ele também pode estar nos princípios do atendimento. E nesse caso, ele está nos princípios do atendimento. Não há uso de inteligência artificial. Depois que se tabula ali o tipo de demanda que é trazida, imediatamente você pode recorrer a um atendimento humanizado e aquela demanda vai ser acompanhada humanamente. Nós temos mais de 360 atendentes, 24 horas para fazer esse serviço.
0: Onde é que elas acessam o chatbot?
11: Olha, tanto pelo telefone como ela pode acessar pelo site da nossa página no Ministério das Mulheres. Nós temos todas as tecnologias que você pode recorrer. O 180 tem um grande painel. 22% das procuras no Ministério das Mulheres são justamente pelo 180.
12: E há também outras ferramentas, né? Como o WhatsApp, por exemplo, né? Como é que ele pode ser acessado por quem queira orientações ou mesmo ajuda?
11: Olha, o 180, ele já tinha o WhatsApp implementado. O WhatsApp é uma linha direta. Depois que a gente fazia o atendimento direto, humanizado, ainda se perguntava se você queria receber alguma informação pelo 180, né? Então, o WhatsApp não é uma ferramenta em que a gente acessa a qualquer mulher. A gente prioriza o sigilo da informação. Muitas vezes as mulheres podem receber ou tem o telefone monitorado e isso pode ser uma situação de risco. Mas o WhatsApp do 180, ele fica disponível para qualquer mulher que liga para o 180 e ele também pode ser acessado através da nossa página com o íconezinho que dá disponibilidade ao 180.
0: Agora, as atendentes do Ligue 180, elas passam por uma qualificação, né, específica para prestar esse tipo de atendimento. O que está incluído na preparação delas?
11: Olha, desde a taxonomia, porque a gente tem violência, desde violência vicária, que recentemente foi reconhecida como uma tipologia própria de crime, até a violência patrimonial, a violência psicológica, são tipologias de violência que às vezes é difícil de você identificar. Muitas mulheres vão e se identificando que vivem aquele tipo de violência na medida em que alguém vai falando que aquilo é violência. Então, todas essas atendentes, elas são preparadas, qualificadas em compreender a legislação e compreender a manifestação desse tipo de violência. Elas também têm um aparo psicológico, porque é muito doloroso e é muito difícil você passar o dia inteiro ouvindo narrativas de violação de direitos e de violência. Então, elas têm uma retaguarda de de psicologia, de atendentes, né? E fazem grupos de conversar sobre esse tema. E agora nós estamos inaugurando uma especialização para que elas tenham uma melhor qualificação, mas também um reconhecimento acadêmico de que elas são profissionais especializadas no atendimento às mulheres em situação de violência.
13: Só para a gente esclarecer, a senhora mencionou a violência vicária, que é um tipo novo, né? Um tipo penal novo, e aí muita gente provavelmente não conhece. Ela ocorre quando o companheiro agride familiares, né? Filhos, pais, para atingir a mulher, né?
11: É, o agressor praticante de violência doméstica, ele nunca só viola as mulheres, ele viola os filhos, ele agride a sogra, ele agride os cunhados, mas ele tem uma predileção pelos filhos. Os filhos é um modo, é um instrumento de ofender. Se você, às vezes, me der um tapa, o tapa dói, mas dói mais se você bater no meu filho. Isso é uma coisa muito concreta. E o pior caso que nós acompanhamos foi aquele caso de Thales Machado, aqui no estado de Goiás, onde ele executou os dois filhos e ainda construiu através, se suicidou, mas antes disto construiu a narrativa de que a ex-esposa ou a mãe das crianças é que era responsável por tudo aquilo, e ela, por conta disso, não conseguiu sequer acompanhar o velório dos filhos.
12: Secretária, o Ministério das Mulheres também apresentou recentemente em Salvador as diretrizes nacionais das Casas da Mulher Brasileira. O que que elas estabelecem sobre esse serviço?
11: A atualização das diretrizes era uma necessidade. A casa está fazendo 10 anos. A primeira casa foi inaugurada ali em 2015, né, no estado de Mato Grosso do Sul. Durante esses 10 anos, muita coisa mudou, inclusive de legislação. Nós temos muita tecnologia que avançaram durante essa década e era necessário fazer um alinhamento. Hoje temos 13 casas, uma projeção de mais casas. É natural que a política pública vá se expandindo por todo o território, e era necessário a atualização das diretrizes, porque a Casa da Mulher Brasileira, ela é o mais completo, mas ela é mais complexo serviço de uma política pública. Ela junta no mesmo espaço poderes como o poder executivo e o poder do sistema de justiça, judiciário. Lá funciona a vara de família, lá funciona o Ministério Público, mas também tem a Secretaria de Segurança Pública com a Delegacia Especializada da Mulher, o serviço psicossocial que atende lá dentro, tem também a possibilidade da mulher, por uma questão de risco, ficar acomodada num abrigamento temporário dentro dessa casa. Então, como são serviços complexos, de alta complexidade, com intersetorialidade e interinstitucionalidade, as diretrizes se atualizaram para que o serviço tenha mais azeitamento e seja muito mais eficiente, para que não haja nenhum erro de protocolo de serviços tão complexos.
13: Agora, secretária, acho que a pergunta mais importante da nossa entrevista é essa que vem agora. Uma mulher que esteja nos ouvindo e que se conheça numa situação de violência, mas que tenha dificuldades em sair dessa situação, seja por motivos financeiros ou quaisquer outros, como é que ela pode começar a pedir ajuda? A gente falou aqui de Casa da Mulher Brasileira, de Ligue 180, mas por onde ela começa? Qual o primeiro passo?
11: Olha, geralmente uma mulher que vive em situação de violência, ela nega que vive em situação de violência. Essa negação vai de 3 a 10 anos. Se ela tem no ciclo de amizade dela e uma forma de impedir que a mulher recorra a alguém, um agressor que vive dentro de casa, que ameaça constantemente, ele inibe a relação dessa mulher com seus familiares e também com suas amigas. Essa é uma maneira de manter a mulher isolada. Então, o principal movimento que uma mulher precisa fazer quando ela está vítima de violência é procurar alguém da sua confiança, alguém que ame e respeite ela verdadeiramente, para ela poder compartilhar dessa situação que ela vive. Geralmente, o primeiro ciclo de apoio vem das amigas e da família. Quando você não encontra essa possibilidade, é preciso procurar ou a delegacia, ou o centro de referência da mulher, ou mesmo a Casa da Mulher Brasileira, que é um serviço de porta aberta. Geralmente, as mulheres só conseguem fazer esse movimento quando a violência já não ameaça mais só a vida dela, ameaça a vida dos filhos. Então, as mulheres conseguem fazer uma ruptura. Por isso que programas como esse, a gente falar do assunto, dizer que a violência acontece e que ela não é naturalizada e que ela pode ser rompida, é necessário. Muitas mulheres vivem em situação profunda de isolamento e não conseguem fazer a ruptura sozinha. Ninguém consegue fazer uma ruptura sozinha. Então, o primeiro movimento é uma mulher procurar alguém de sua confiança. O segundo movimento é procurar um serviço especializado. E se ela for a um serviço bancário sendo oprimida por violência patrimonial, ela também deve pedir ajuda. Hoje, a Caixa Econômica tem um serviço para acolher mulheres nessa situação. Ou se ela for a um serviço de saúde, ela também pode pedir ajuda ao serviço de saúde para poder fazer a ruptura da violência. Sozinha ninguém consegue.
12: Muito bem, nós conversamos com Estela Bezerra, secretária nacional de enfrentamento à violência contra as mulheres. Muito obrigado, secretária, por sua entrevista aqui à Voz do Brasil.
11: Eu que agradeço a vocês.
1: Conciliar os estudos e a maternidade é uma missão desafiadora para muitas mães que ocupam as universidades.
0: Mas nas cuidotecas, as mães podem deixar seus filhos na hora das aulas.
1: O serviço já é oferecido em universidades federais e agora está aberto para universidades públicas estaduais.
0: As interessadas têm até o dia 15 de setembro para se inscrever em edital do Ministério das Mulheres.
14: Um espaço público, seguro e gratuito, onde crianças de 3 a 12 anos de idade são acolhidas enquanto os responsáveis, principalmente as mães, estudam. Assim é a Cuidoteca, serviço oferecido em universidades federais como a de Brasília. Na UNB, a iniciativa teve início no começo deste ano e atendeu 23 crianças no período noturno. Para o segundo semestre, 40 vagas serão oferecidas. A coordenadora pedagógica da Cuidoteca da UNB, Letícia Teles, falou sobre a receptividade do serviço.
15: A Cuidoteca promoveu ali um espaço onde a criança pode ser criança, porque eles podem realmente brincar, socializar. E as mães têm um feedback, assim, incrível.
14: Agora, o serviço de Cuidoteca será expandido para universidades estaduais. O edital aberto pelo Ministério das Mulheres vai oferecer 9.200.000 reais para que as universidades estaduais possam contratar profissionais, comprar material pedagógico e oferecer alimentação às crianças. Em contrapartida, as unidades deverão providenciar espaço físico, infraestrutura e apoio operacional. Cada universidade selecionada poderá receber até 240.000 reais para manter o serviço. Segundo Juliana Cores, coordenadora geral de políticas de cuidado do Ministério das Mulheres, há recursos suficientes para contemplar todas as universidades estaduais do país.
16: A gente pensou nas universidades estaduais devido ao número de mulheres, que é um número relevante, e a gente conseguiu aqui aportar um recurso que é suficiente para abarcar todas as universidades estaduais. E o que a gente quer é que cada vez mais cresça essa cultura da Cuidoteca. A gente interpreta como um dos pontos cruciais aí para a tranquilidade dessas mulheres.
14: O envio de propostas pelas universidades estaduais deve ser feito até o dia 15 de setembro por meio da plataforma transferegov.br. As unidades selecionadas deverão ofertar o serviço de Cuidoteca por 12 meses. Reportagem Luana Karen.
1: E além do edital para as universidades estaduais, seguem abertas até o dia 1º de agosto as candidaturas para a chamada estratégica Unicuidotecas.
0: Nesta chamada, o Ministério da Educação, em parceria com o Ministério do Desenvolvimento e Assistência Social, Família e Combate à Fome, vai selecionar 50 universidades federais para a implantação de espaços gratuitos de acolhimento infantil nas instituições.
1: Os espaços visam atender filhos de alunos, professores, servidores técnicos e trabalhadores terceirizados.
0: Cada universidade federal selecionada terá capacidade para atender 40 crianças simultaneamente.
1: O envio das propostas deve ser feito por meio eletrônico. Os detalhes estão disponíveis em gov.br/mec.
0: O transporte aéreo brasileiro registrou 65 milhões e 200 mil passageiros no primeiro semestre desse ano.
1: De acordo com o relatório da Agência Nacional de Aviação Civil, a ANAC, mais de 50 milhões nos voos domésticos e 15 milhões nos voos internacionais.
0: Só no mês de junho, o total de passageiros chegou a 10 milhões e 300 mil pessoas.
1: O transporte de carga nos aeroportos brasileiros registrou o crescimento de janeiro a julho deste ano.
0: Foram mais de 673 mil toneladas transportadas em níveis nacionais e internacionais.
1: E essas foram as notícias do governo federal.
0: Uma realização da Secretaria de Comunicação Social da Presidência da República.
1: Com produção da Empresa Brasil de Comunicação.
0: Fique agora com as notícias do Poder Judiciário e do Congresso Nacional. Boa noite.
1: Boa noite e até amanhã.

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1: Você vai ouvir agora notícias do Poder Judiciário.
2: Em Angola, presidente do STF propõe ampliar cooperação entre cortes constitucionais na defesa da democracia.
3: TSE divulga dados sobre o eleitorado brasileiro.
2: TST entende que CNPJ ativo não basta para provar que a empresa continua em operação.
3: Boa noite, eu sou Arthur Filho.
2: E eu sou Walter Lima.
3: O presidente do STF e do CNJ, ministro Edson Fachin, defendeu em Luanda, na Angola, o fortalecimento da cooperação entre tribunais constitucionais para proteger a democracia.
2: A manifestação ocorreu durante reunião com Laurinda Prazeres Cardoso, presidente do Tribunal Constitucional de Angola, Marta Ferreira.
4: Ao abrir o encontro, Fachin disse que a relação entre os dois tribunais deve ser ampla, permanente e voltada à construção de uma agenda comum para os próximos anos.
5: Cuidaremos de uma pauta de cooperação centrada no fortalecimento da capacidade institucional de nossos tribunais.
4: O presidente do STF ressaltou que as democracias constitucionais enfrentam desafios comuns em diferentes partes do mundo, especialmente diante do avanço de movimentos autoritários que buscam enfraquecer as instituições por dentro. Para Fachin, os tribunais constitucionais ocupam posição central na preservação do Estado Democrático de Direito e defendeu o fortalecimento da cooperação entre as cortes constitucionais para compartilhar experiências e consolidar referências democráticas capazes de enfrentar tendências autoritárias observadas em diversos países.
3: O TSE divulgou nesta segunda-feira os dados do eleitorado brasileiro.
2: As estatísticas indicam que mais idosos e mais indígenas estão aptos a votar. Jenny Costa.
6: Mais de 158 milhões de brasileiras e brasileiros estão aptos a votar no dia 4 de outubro, primeiro turno das eleições. São Paulo, maior colégio eleitoral do país, reúne mais de 34 milhões de eleitoras e eleitores, representando 21,48% do total. Em seguida, aparece em Minas Gerais e Rio de Janeiro. O eleitorado no exterior aumentou, são quase 929 mil. A maioria do eleitorado tem entre 40 e 44 anos, com mais de 15 milhões de pessoas. Os dados também revelam avanços no preenchimento da autodeclaração de raça e cor, tornando o cadastro eleitoral mais diverso e reduzindo significativamente o número de registros sem essa informação.
3: CNPJ ativo não basta para provar que a empresa continua em operação, segundo o TST.
2: Integrante da Comissão Interna de Prevenção de Acidentes e de Assédio pretende usar o dado para assegurar estabilidade. Larissa Batista.
7: O trabalhador alegou que a empresa continuava funcionando, já que o CNPJ da instituição sediada em Piracicaba, São Paulo, permanecia ativo. Mas o TST entendeu que isso, por si só, não comprova que a unidade ainda esteja em operação. Como o contrato de prestação de serviços foi encerrado e a CIPA deixou de existir naquele local, a corte decidiu que o auxiliar de produção não tinha direito à estabilidade no emprego e manteve a demissão. A decisão foi unânime.
3: Após a Lei 14.752 de 2023, judiciário não pode multar advogados por abandono de causa.
2: Com esse entendimento, o STJ afastou a multa aplicada a advogados que faltaram à sessão do Tribunal do Júri. Fátima Uchoa.
8: Os advogados pediram o cancelamento do júri e justificaram a ausência, alegando que a promotora responsável teria publicado nas redes sociais um vídeo sobre o crime, o que comprometeria a imparcialidade do julgamento. Mas a Justiça do Rio Grande do Sul aplicou uma multa de 10 salários mínimos. Na sexta turma do STJ, o ministro relator Sebastião Reis Júnior observou que os advogados poderiam ter questionado a suposta nulidade em juízo pelos meios processuais adequados. No entanto, nessa situação já estava em vigor a lei que revogou a aplicação da multa por abandono de causa. E segundo o ministro, após essa mudança legislativa, eventual falta deve ser apurada exclusivamente pela ordem dos advogados do Brasil. 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
3: A você, uma boa noite.
2: E até amanhã.

0: Estado.
1: Eu sou Humberto Pinheiro e estes são os destaques de hoje do Jornal do Senado, que começa agora. A autonomia do Banco Central e novas regras para a saúde avançam na CCJ. Jovens que saem de abrigos podem ganhar cotas no ensino federal. Eleitores com deficiência ou mobilidade reduzida terão direito a transporte gratuito. Boa noite. A Comissão de Constituição e Justiça aprovou neste primeiro semestre a proposta de emenda à Constituição que busca assegurar um orçamento próprio e autonomia operacional ao Banco Central. A CCJ ainda votou outras duas mudanças na Constituição para assegurar jornada de 36 horas semanais para enfermagem e aposentadoria diferenciada para agentes comunitários de saúde e combate às endemias. Repórter Bruno Lourenço.
2: Uma das propostas de emenda à Constituição aprovadas na Comissão de Constituição e Justiça, transforma o Banco Central de autarquia para entidade pública de natureza especial, com autonomia técnica, administrativa, orçamentária e financeira. O relator, senador Plínio Valério, do PSDB do Amazonas, defendeu a medida.
3: Essa autonomia, ela fortalece não só o sistema financeiro brasileiro, traz muita segurança para todos nós.
2: Já a PEC, que assegura o direito à aposentadoria diferenciada de agentes comunitários de saúde, de combate às endemias e de agentes indígenas de saúde e de saneamento, passou pela CCJ e pelo plenário. A proposta teve como relator o senador Irajá, do PSD do Tocantins, que destacou o papel desses profissionais na ponta da saúde.
4: Um reconhecimento de um trabalho histórico, dedicado por toda uma vida a essas pessoas que são brasileiros e brasileiras, que são, como eu costumo dizer, o SUS do Brasil de carne e osso.
2: Outra proposta de emenda à Constituição aprovada na CCJ vincula o piso salarial da enfermagem a uma jornada máxima de trabalho de 36 horas semanais.
1: O Senado aprovou e enviou para sanção presidencial um projeto que cria regras para as parcerias entre escolas e pontos e pontões de cultura. A proposta pretende ampliar o acesso de estudantes a atividades culturais e fortalecer a integração entre educação e cultura. A iniciativa estabelece requisitos para a celebração dessas parcerias e busca incentivar ações culturais no ambiente escolar. Os detalhes na reportagem de Márcio Maturana.
5: Pontos e pontões de cultura são associações sem fins lucrativos com atividades culturais dentro das comunidades. Hoje, essas associações já podem fazer parcerias com redes de ensino superior, técnico e básico, mas o projeto define critérios para isso. O texto aprovado no plenário do Senado foi o relatório que o senador Humberto Costa, do PT de Pernambuco, apresentou na Comissão de Educação. Ele resumiu os pontos principais da proposta.
6: Esta proposição inova ao estabelecer duas balizas essenciais que a legislação vigente não contempla: a exigência de que a parceria seja consonante com a proposta pedagógica de cada escola, preservando assim a autonomia escolar, e a prioridade para pontos e pontões de cultura situados nas proximidades da comunidade escolar, de modo a fortalecer os vínculos territoriais e culturais já existentes.
5: Quando entrar em vigor, a lei vai mudar a Política Nacional de Cultura Viva, que busca ampliar o acesso da população aos direitos culturais.
1: Foi apresentada no Senado uma proposta de emenda à Constituição que busca garantir a continuidade dos programas estaduais, distritais e municipais de incentivo à cultura e ao esporte. A medida preserva mecanismos de apoio mesmo após a implementação da reforma tributária. A proposta permite que estados, o Distrito Federal e os municípios continuem concedendo incentivos fiscais a esses setores por meio de créditos do Imposto sobre Bens e Serviços, o IBS. A reportagem é de Douglas Castilho.
7: Foi apresentada no Senado Federal a proposta de emenda à Constituição que assegura a sobrevivência dos programas locais de incentivo fiscal voltados à cultura e à prática desportiva. A medida altera as regras da reforma tributária para permitir que estados, o Distrito Federal e os municípios continuem continuem a estimular esses setores por meio de créditos compensatórios do Imposto sobre Bens e Serviços, o IBS. Sem essa alteração, o novo modelo de unificação tributária sobre o consumo extinguiria gradualmente esses mecanismos regionais de incentivo indireto até o ano de 2032. Pelo projeto, o Comitê Gestor do IBS vai definir as regras técnicas para a concessão e o registro desses créditos. Já os estados, o Distrito Federal e os municípios terão de aprovar leis próprias para criar seus próprios programas. O autor da iniciativa, senador Carlos Portinho, do PL do Rio de Janeiro, ressaltou que as leis locais sustentam uma ampla cadeia produtiva e criam milhares de empregos que, segundo ele, vão além dos holofotes.
0: A gente muitas vezes pensa só no artista ou no jogador de futebol, mas na verdade é todo um ecossistema que tem. É o produtor cultural, é o pessoal que trabalha para os eventos, né? As empresas de eventos, são muitos empregos que geram esse fomento. Com a reforma tributária ficou ameaçado e a gente já se antecipou a esse problema, assim podendo incentivar e fomentar essas duas indústrias que eu chamo é a indústria do entretenimento. A gente tem que ver cultura e esporte como uma grande indústria do Brasil.
7: A proposta também determina que o valor desses incentivos serão pagos pelo Estado, pelo Distrito Federal ou pelo município que criar o programa. Além disso, os benefícios terão de seguir regras rígidas de avaliação, transparência e controle social. A PEC, que conta com a assinatura de outros 26 senadores, será analisada pela Comissão de Constituição e Justiça.
1: Nas eleições deste ano, eleitores com deficiência ou mobilidade reduzida terão direito a transporte individual gratuito, oferecido pela Justiça Eleitoral. O programa Seu Voto Importa, do Tribunal Superior Eleitoral, tem como objetivo promover a inclusão e reduzir as dificuldades de deslocamento para que o cidadão vote. Para garantir o atendimento no dia da votação, o interessado deverá solicitar o transporte gratuito até 14 de setembro. O pedido poderá ser feito pelo próprio eleitor ou por seus representantes legais de forma presencial, diretamente no cartório eleitoral da zona correspondente ou por canais remotos e eletrônicos. Também será necessária a apresentação de autodeclaração ou de documento que comprove a deficiência ou a dificuldade de locomoção. O primeiro turno das eleições será realizado em 4 de outubro. O senador Paulo Paim, do PT do Rio Grande do Sul, manifestou apoio à proposta de emenda à Constituição que altera a forma de contribuição previdenciária das empresas. O texto da PEC propôs substituir a contribuição incidente sobre a folha de salários por uma base de cálculo sobre o faturamento bruto das empresas.
8: Essa mudança é necessária por diversos motivos. Empresas com grande faturamento, mas que empregam pouca mão de obra, como o setor financeiro, passaria a contribuir mais.
1: Jovens que deixaram abrigos e casas lares ao completar 18 anos podem ganhar cotas no ensino superior e nas escolas técnicas federais. A proposta foi aprovada pela Comissão de Direitos Humanos do Senado. O projeto busca ampliar as oportunidades de educação para quem cresceu em acolhimento institucional e agora segue para análise da Comissão de Educação. A reportagem é de Rodrigo Rezende.
9: Crianças e adolescentes que aguardam uma definição sobre processos de adoção ou por outro motivo estão impossibilitados do convívio familiar podem viver no chamado acolhimento institucional em locais como abrigos ou casas lares. Um projeto aprovado na Comissão de Direitos Humanos de autoria do senador Jorge Cajuru do PSB de Goiás quer garantir aos jovens que vivem ou viveram nessa situação até os 18 anos, ou seja, não foram adotados e alcançaram maioridade, uma cota nos processos seletivos para o acesso ao ensino superior e às escolas técnicas federais. O relator do projeto, o senador astronauta Marcos Pontes do PL de São Paulo, afirma que a ideia colabora com a diversidade no meio acadêmico.
10: A proposição realiza a importante missão de conferir oportunidades a pessoas oriundas de acolhimento institucional. Lembrando que acolhimento institucional é diferente de instituições como a Fundação Casa com menores infratores. É outro tipo de público.
9: Marcos Pontes incluiu no projeto uma previsão de avaliação a cada 10 anos dessa política de cotas. A proposta segue para análise da Comissão de Educação do Senado.
1: trabalhos técnicos de João Lira, o Jornal do Senado fica por aqui. Acompanhe agora as notícias da Câmara dos Deputados. Boa noite e até amanhã.

0: aprova projetos que garantem direitos de pessoas com deficiência.
1: Avança a proposta que reforça a política de prevenção ao câncer de pulmão.
0: Projeto de lei aumenta a pena para tráfico de drogas com uso de aeronaves.
1: Policiais em serviço poderão usar o transporte público de forma gratuita.
0: Boa noite. A Comissão de Viação e Transportes da Câmara aprovou a gratuidade no transporte público para policiais em serviço. A repórter Sofia Peçanha tem mais detalhes.

0: antes continuam tendo prioridade no uso dos lugares. Além disso, as empresas e concessionárias dos coletivos deverão informar o direito por meio de avisos visíveis ao público. Caso não cumpram a regra, podem sofrer penalidades previstas na legislação. O projeto também foi aprovado pela Comissão de Segurança Pública e Combate ao Crime Organizado. O relator, o deputado Coronel Meira, do PL de Pernambuco, argumentou que os policiais enfrentam jornadas prolongadas e muitas vezes precisam de condições diferenciadas para o deslocamento após o serviço. Em concordância na Comissão de Viação e Transportes, o deputado Zé Trovão ressaltou o impacto econômico da medida para esses profissionais.
1: Então, a gente criou uma norma que, se ele entender por bem de usar aquele transporte, ele vai, além de ajudar a sociedade, ele vai poder economizar no combustível para ter um pouquinho mais de salário no final do mês.
0: Hoje, a gratuidade para policiais já existe em algumas regiões, como no Distrito Federal, mas depende de normas locais e não é padronizada em todo o país. A proposta, apresentada pelo deputado Capitão Augusto do PL de São Paulo, busca criar regras nacionais que reconheçam a importância dos profissionais da segurança pública e facilitem o deslocamento durante o exercício da função. O projeto que garante gratuidade no transporte público para policiais segue para análise na Comissão de Finanças e Tributação. Da Rádio Câmara de Brasília, Sofia Peçanha.
2: 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Segurança Pública.
3: A proposta que aumenta a punição para tráfico de drogas com uso de aeronaves avançou na Câmara. A repórter Maria Neves tem os detalhes.
4: A Comissão de Constituição e Justiça da Câmara dos Deputados aprovou o projeto que aumenta as penas para o tráfico de drogas praticado com uso de aeronaves. Pela proposta, quem usar aviões ou helicópteros para o tráfico ficará sujeito a pena de 10 a 20 anos de reclusão, além de multa. O valor da multa depende da situação econômica do réu e é calculada em dias multa, podendo variar de 2.000 a 4.000 dias multa. Cada dia multa corresponde a um valor em salários mínimos e hoje varia entre 50 e 8.105 reais. O texto aprovado foi a versão apresentada pelo relator na Comissão de Segurança Pública, deputado Sargento Faur, do Paraná, ao projeto do deputado Cobalcini, do MDB de Santa Catarina. Sargento Faur ressalta que a legislação atual já prevê aumento de penas para algumas circunstâncias do tráfico, mas não diferencia de modo específico o uso de aeronaves. Para ele, a gravidade e potencial lesivo do uso desse tipo de transporte justificam a criação de um tipo qualificado autônomo.
5: O emprego de aeronaves nesse tipo de crime permite que os criminosos escapem das barreiras terrestres e fluviais, aproveitando-se da vastidão territorial e das fragilidades do espaço aéreo, o que compromete a eficácia das ações de segurança. Tal realidade impõe ao Estado a necessidade de intensificar os mecanismos de controle e adotar sanções penais mais duras, a fim de desestimular essa modalidade de crime.
4: O texto aprovado também prevê aumento de pena para quem utiliza aeronave para transportar maquinário, aparelho ou qualquer outro objeto destinado à produção de drogas. A pena prevista nesse caso é de 6 a 15 anos de reclusão e multa, de 2.000 a 3.000 dias multa. A proposta que aumenta penas para crimes relacionados ao tráfico de drogas com uso de aeronaves ainda terá de ser votado pelo plenário da Câmara. Se aprovado, seguirá para análise do Senado. Da Rádio Câmara de Brasília, Maria Neves.
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1: Educação. Sidney Leite, do PSD do Amazonas, comemora a aprovação da medida provisória que reajusta o piso salarial dos professores em R$ 5.130,38. O congressista também destaca a garantia de aumento real anual acima da inflação em todo o país.
2: Eu destaco que essa é uma luta e uma empreitada de todos nós, no sentido de garantir dignidade, reconhecimento, mas acima de tudo, valorização dessa que é uma profissão tão importante. Essa, sem dúvida nenhuma, é uma conquista histórica para esses trabalhadores que fazem a diferença no presente e no futuro. Eu que sou daqueles que acredita na educação pública gratuita e de qualidade. E vindo do Estado, com as dimensões do Estado do Amazonas, que é o maior estado da federação, com realidades extremas, essa, sem dúvida nenhuma, é uma vitória importante desses trabalhadores que muitas vezes não têm esse reconhecimento por parte do governo do Estado.
3: Sidney Leite reforça que caberá ao Ministério da Educação divulgar anualmente a tabela de reajustes. Para ele, a conquista representa o reconhecimento da educação pública como pilar de desenvolvimento e como instrumento essencial no combate à desigualdade educacional no país.
1: Saúde. A Comissão de Saúde aprovou o projeto que reforça a política de prevenção ao câncer de pulmão. A repórter Júlia Lopes traz mais informações sobre o texto.
4: A Comissão de Saúde da Câmara dos Deputados aprovou uma proposta que estabelece novas diretrizes para a política de rastreamento e diagnóstico precoce de câncer de pulmão no Sistema Único de Saúde, o SUS. O objetivo é melhorar a sobrevida dos pacientes e reduzir a mortalidade causada pela doença. Atualmente, a Política Nacional de Prevenção e Controle do Câncer já abrange ações de prevenção, tratamento, pesquisa e monitoramento do câncer. No entanto, o projeto busca detalhar essas diretrizes especificamente para o câncer de pulmão, com a criação de protocolos de rastreamento integrados à atenção primária e o reforço no combate ao tabagismo. Entre as medidas previstas estão a busca ativa de pacientes no âmbito da atenção primária à saúde, com a atuação de agentes comunitários e de combate a endemias, para identificar grupos de alto risco e encaminhá-los para exames de rastreamento. A deputada Flávia Moraes, autora da proposta, afirmou que a medida, além de ampliar o diagnóstico precoce e contribuir para a redução da mortalidade, também fortalece a estrutura de atendimento no SUS, com profissionais especializados e ampliação do acesso a exames.
5: Vai permitir a qualificação, a formação de profissionais, a disponibilização do espirômetro, dos exames, dos equipamentos para a realização desses exames. E com certeza, com o diagnóstico precoce, é possível iniciar mais cedo o tratamento da doença, ter um resultado mais efetivo. Isso representa menos sofrimento para o paciente, menos custo para o SUS.
4: Segundo a deputada, hoje apenas 15% dos casos de câncer de pulmão são diagnosticados em estágio inicial, quando há maior chance de cura. Ela destaca ainda que o rastreamento precoce por meio de tomografia pode reduzir a mortalidade pela doença em até 20%. O projeto, que define novas diretrizes para a política de rastreamento e diagnóstico precoce de câncer de pulmão no âmbito do SUS, deve seguir agora para a Comissão de Finanças e Tributação. Da Rádio Câmara de Brasília, Júlia Lopes.
3: Doutor Flávio, do PL do Rio de Janeiro, apresentou projeto que cria políticas públicas voltadas ao atendimento de adultos com transtorno do espectro autista. A proposta prevê a criação de núcleos especializados para acompanhamento e inclusão social social e inserção no mercado de trabalho.
6: O que a gente propõe no projeto é que sejam construídos núcleos de atendimento ao autista adulto. O que, que são esses núcleos? Para exemplificar, quando você tem os CAPs, que faz tratamento de dependência química ou de psiquiatria, tem um acompanhamento. Então a gente quer construir esses núcleos para que se tenha políticas públicas voltadas para o autista adulto, para que ele seja inserido no mercado de trabalho, tratamento neurodivergente, ele possa ter lá o preceptor, estudar línguas, idiomas, de acordo com o seu grau de autismo.
1: O projeto de Dr. Flávio prevê que os centros sejam financiados pelo governo federal e que também possam receber recursos de emendas parlamentares para implantação nos municípios. Ele reitera que o projeto amplia o suporte às famílias de pessoas autistas com mais de 18 anos de idade.
7: Direitos humanos.
3: Os deputados aprovaram projetos que buscam garantir os direitos das pessoas com deficiência e de quem cuida delas. Quem traz mais detalhes sobre as propostas é a repórter Paula Bittar.
8: A Comissão de Constituição e Justiça da Câmara aprovou 3 projetos que buscam garantir direitos a pessoas com deficiência. Um deles assegura prioridade aos cuidadores de pessoas com deficiência em programas federais de capacitação, formação e qualificação. Outro reforça a prioridade no atendimento para esses cuidadores. A proposta determina que o atendimento prioritário, que é estendido aos acompanhantes, deve estar claro e explícito nos informativos de identificação e sinalização do serviço. O terceiro projeto aprovado proíbe a discriminação contra pessoas com transtorno do espectro autista. O texto estabelece que a pessoa autista não será submetida a tratamento desumano ou degradante, não será privada de sua liberdade ou do convívio familiar, nem sofrerá discriminação. Relator das 3 propostas na CCJ, o deputado Alex Manente, do Cidadania de São Paulo, destacou a necessidade de atualizar a legislação para garantir a inclusão.
9: Todo esse conjunto de projetos que nós temos aprovado e avançado na Câmara dos Deputados para poder fazer com que a inclusão seja algo real e que a legislação esteja de acordo com essa necessidade de inclusão que temos no nosso país. Então, são avanços importantes para poder, primeiro, combater a discriminação e depois avançar no cuidado e no tratamento de direitos para as pessoas que acompanham e familiares que dedicam a vida especialmente para essas pessoas.
8: As 3 propostas que buscam garantir direitos a pessoas com deficiência podem seguir para análise do Senado, a menos que haja recurso para votação antes pelo plenário da Câmara. Da Rádio Câmara de Brasília, Paula Bittar.
7: Cultura.
1: Chico Alencar, do PSOL do Rio de Janeiro, apoia a proposta que cria o Dia Nacional da Museologia Social, a ser celebrado em 8 de maio. O parlamentar explica que a iniciativa reconhece museus comunitários que preservam a memória e a identidade de territórios populares.
10: É esse tipo de museu social. Evidentemente, todo museu é social, todo museu é histórico, todo museu tem uma importância fundamental em qualquer país do mundo. Mas a museologia social é aquela que resgata a história de comunidades em geral esquecidas e trata de valorizar o povo morador que construiu essas comunidades, que as inaugurou muitas vezes, que enfrentou violências, remoções, como grande protagonista.
3: Chico Alencar destaca ainda o Museu da Maré, no Rio de Janeiro, como referência da museologia social no Brasil. O deputado afirma que esses espaços ajudam comunidades a resgatar raízes, ancestralidades e lutas por direitos e melhores condições de vida.
7: Trabalho.
1: Enfermeiros devem emitir nota fiscal após prestar serviços autônomos. A repórter Sofia Peçanha tem mais detalhes sobre a proposta.
11: A Comissão de Saúde aprovou o projeto que obriga a emissão de notas fiscais eletrônicas por profissionais de enfermagem que atuam de forma autônoma. A proposta é de autoria da deputada enfermeira Rejane, do PSDB do Rio de Janeiro, e tem como objetivo incentivar a formalização e a valorização da categoria. O texto prevê que a obrigatoriedade vale para todos os profissionais registrados nos conselhos regionais regionais de enfermagem que trabalham por conta própria, especialmente na prestação de serviços fora de hospitais e vínculos formais. Entre as atividades que passam a exigir a emissão de nota fiscal estão atendimentos domiciliares, acompanhamento de pacientes, orientações de saúde e ações de prevenção de doenças. Durante a análise, o parecer da deputada enfermeira Ana Paula do Podemos do Ceará foi lido pela deputada Heloísa Helena do Rede do Rio de Janeiro, que também é enfermeira, destacando a importância da medida para acompanhar as mudanças no mercado de trabalho da enfermagem.
12: Acrescenta a atuação de enfermeiros e técnicos de enfermagem como empreendedores em áreas como curativos, acompanhamento de doenças crônicas e degenerativas e pré-natal. Exige um marco regulatório que assegure a transparência na prestação de serviços e contribua para a inclusão econômica desses profissionais.
11: O projeto também prevê que estados e municípios adaptem seus sistemas para facilitar a emissão das notas fiscais, reduzindo a burocracia. O descumprimento das normas acarretará a aplicação de sanções administrativas aos profissionais ou aos estabelecimentos. Durante a discussão, o deputado Dr. Zacarias Calil, de Goiás, afirmou que a medida pode ampliar oportunidades para os profissionais e trazer mais segurança para quem contrata os serviços.
13: Facilita também contratos com clínicas, hospitais e empresas que exigem comprovação fiscal. Pacientes e empresas também veem o profissional como mais sério e organizado. Diferencia o enfermeiro no mercado de trabalho, mostrando profissionalismo.
11: O projeto que regulamenta a emissão de notas fiscais por profissionais de enfermagem segue agora para análise da Comissão de Finanças e Tributação. Da Rádio Câmara de Brasília, Sofia Peçanha.
3: Bebeto, do PP do Rio de Janeiro, avalia que a redução da jornada de trabalho vai melhorar a qualidade de vida dos brasileiros. O parlamentar menciona que os trabalhadores da Baixada Fluminense, por exemplo, enfrentam engarrafamentos que tornam o descanso ainda mais necessário.
14: Olha, vai ser um benefício muito grande, porque o cara que acorda 4 horas da manhã, 5 horas da manhã para trabalhar na capital e retorna 10, 11 horas da noite, imagina quanto esse cara não sofre só no deslocamento. Tô dizendo o horário que trabalha não, só no deslocamento. Vai ser um prêmio para aquele que precisa se deslocar, enfrentar engarrafamento e, além de tudo, a convivência familiar, que é super importante nesse tempo, nessa redução dessa escala, nessa jornada de trabalho.
1: Bebeto também exalta o trabalho da Comissão de Viação e Transportes em favor da mobilidade urbana do Rio de Janeiro. Ele considera que associar melhorias no transporte com a redução da carga horária é fundamental para garantir dignidade à classe trabalhadora.
3: Termina agora o Jornal Câmara dos Deputados, produzido pela Rádio Câmara, com trabalhos técnicos de Everson Urani e apresentação de José Carlos Andrade e Luciana Vieira. Uma boa noite para você.
1: Uma ótima noite. Você fica agora com as notícias do Tribunal de Contas da União.
7: Minuto do TCU.
15: O Tribunal de Contas da União abriu consulta pública para receber contribuições à proposta do referencial de auditoria sobre mudanças climáticas. A ideia é aperfeiçoar o documento com a participação da sociedade antes da versão final. O material vai orientar fiscalizações sobre políticas públicas relacionadas ao clima. O objetivo é avaliar ações de prevenção, adaptação e redução dos impactos das mudanças climáticas.
16: 8 horas. 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
2: 8:10.

na porteira a partir de agora aqui no nosso território sertanejo, hein? Chegando com mais uma edição nesta segunda-feira, 20 de julho. E aí, turminha boa? Paula Esteves aqui na voz, prepara pra curtir moda apaixonada, batidão animado, sempre com aquela qualidade especial que você só ouve aqui no nosso território sertanejo, né? Aproveitou bem aí o fim de semana? Então bora lá, focar nessa semaninha que tá só começando aqui, né? Chegando por aqui os Tubarões com Diego e Vitor Hugo.

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1: Bandinha, é ele por aqui com T-Seguro. É isso. É modão no capricho por aqui no nosso território sertanejo. É você aproveitando aí a sua segunda-feira, o seu início de semana por aqui com a gente de rádio ligado, em casa, no trabalho, nas suas atividades. Sintoniza e chega pra perto aí.

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2: Horas e 30 minutos.
3: Estamos de volta por aqui. No meu território, parceria de peso, chegando por aqui com Gustavo Mioto, Matheus e Cauã. A chance é grande, hein?

0: 8h47.
1: Boa noite.
2: Aquele swing diferente.
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0: Obrigado,
1: sucesso,
0: viu, meu gato?
1: Pra você, meu irmão. Que Deus te abençoe.
2: 650.
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